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0: São 2 da manhã.
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0: sentido das palavras, um olhar mais positivo sobre a vida. Não é sobre derrotar o outro, mas sim sobre como derrotar os nossos inimigos internos. Muitas vezes, deixamos de correr atrás dos nossos sonhos, por medo, por insegurança, por dúvidas, por limitações. E ficamos paralisados, vendo a vida passar. Portanto, a verdadeira vitória reside na superação dos nossos desafios internos, na batalha contra nós mesmos, e isso é uma jornada pessoal que exige muita paciência e autoconhecimento. Então, ao invés de buscar superioridade e querer derrotar os outros, foca a sua energia na sua autotransformação. Porque no final de cada obstáculo interno superado, você vai estar a um passo mais próximo da sua vitória, da vida que tanto desejou. Pense nisto e seja feliz. Se as pessoas conhecessem os seus bastidores, não diriam que a sua vida é fácil. Se as pessoas soubessem dos seus sacrifícios, não desejariam que é seu. Se as pessoas soubessem das suas lutas para chegar onde está agora, não teriam inveja do que conquistou. Tudo o que as pessoas falam de negativo a seu respeito é porque não conhecem a verdade sobre a sua história, pois se conhecessem, não se atreviam a criticá-lo, mas sim, teriam admiração por si e a vontade de caminhar ao seu lado. Portanto, o melhor antídoto para as línguas maldosas é estar sempre seguro de quem você é. Pense nisto e seja feliz. Enquanto te negarem ajuda, não fique chateado. Vi isso como um impulso para o teu crescimento. Eu sei que por vezes a falta de suporte pode gerar dor, mágoa, desconforto, mas usa isso como uma oportunidade para desenvolver a tua resiliência, a tua força interior. Quando parares de depender dos outros para ser feliz e passares a confiar em ti mesmo, aqueles problemas que antes pareciam intransponíveis tornam-se degraus da tua evolução. Para venceres, não dês ouvidos àquelas pessoas que não reconhecem o teu valor. O poder de decidires o teu destino e não ser limitado pela falta de suporte alheio coloca-te no controle total da tua vida. A maior vitória é quando percebes que o teu maior aliado sempre esteve ao teu lado, dentro de ti. Pensa nisto e seja feliz. As pessoas com pouca ou nenhuma capacidade para controlar os seus medos, vazios e frustrações, muitas vezes têm urgente necessidade de controlar os outros para, deste modo, construir uma imagem positiva e poderosa de si mesmas. Esta necessidade deriva, pouco a pouco, do comando excessivo e da construção de um vínculo rígido e sufocante que veta completamente a integridade emocional do outro. Se pensarmos bem, é surpreendente como a mente humana é capaz de implantar os mecanismos mais sofisticados em momentos de necessidade. Nem todos o fazem da mesma maneira, fica claro. No entanto, a necessidade de controlar tudo e todos aqueles que nos cercam não é mais que um mecanismo de defesa para lidar com as suas próprias frustrações. Pense nisto e seja feliz. A segunda lei de Lavoisier: na natureza nada se cria, nada se perde, tudo se transforma. Transformar é mudar de forma, transformar-se é mudar de atitude. Não somos os mesmos o tempo todo. Estamos em constante e interminável processo de transformação, nas dimensões físicas, psicológicas e emocionais. Os nossos dias renovam-se conforme as circunstâncias, influenciados pelas ações do metabolismo orgânico, da interação com o ambiente e das informações que recolhemos a todo o momento. Não somos seres prontos nem acabados. Estamos em constante transformação, fazendo-nos e refazendo-nos a cada instante, por meio das experiências que vivemos em todos os momentos da nossa vida. Pense nisto e seja feliz.
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0: São 3 da manhã.
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3: E então, como é a altura dos diospiros, então é uma gelatina com diospiro.
4: Muito bem. Sim, senhora. Olha, eu acho que a nossa Lourdinhas ia gostar muito, porque é uma fruta que ela aprecia.
3: Olha, é sim, verdade. Esta gelatina é com diospiro, mas pode-se fazer diospiro de gelatina. Esta receita pode ser dada de duas maneiras. Pode ser feita em puré e depois pôr as gelatinas em folha, aquelas gelatinas hidratadas, e depois é tipo em puré, mas pode-se fazer da maneira que eu vou dizer agora.
4: Muito bem, então claro. Vamos à maneira da nossa Arminda.
3: Então é assim, para fazer esta gelatina com diospiro é necessário 2 diospiros maduros, 1 pacote de gelatina sem sabor neutro ou de sabor à sua escolha, 500 ml de água, 1 colher de sopa de açúcar, mas é opcional, e vai também para decorar umas folhas de hortelã.
4: São pouquinhos ingredientes, mas ainda assim é bom recordar, não é, Arminda?
3: Pois, para não faltar nada.
4: Tal e qual.
3: Então, 2 diospiros maduros, 1 pacote de gelatina de sabor neutro ou de sabor à sua escolha, 500 ml de água, 1 colher de sopa de açúcar opcional e depois as folhas de hortelã para decorar, também opcional.
4: E vamos saber como se faz, Arminda.
3: Então, para fazer a gelatina, vai seguir as instruções na embalagem da gelatina, misturando o pó com a água quente até dissolver completamente. Se estiver a usar a gelatina neutra, pode adicionar 1 colher de açúcar, mas isto é se quiser. Se não quiser, não adiciona nada. Depois vai então descascar os diospiros, e vai tirar a casca do diospiro e vai cortá-los em cubos pequenos. Então, depois de cortar os diospiros em cubinhos pequenos, vai adicionar os cubos à gelatina e vai envolver muito bem. Depois deste feitinho, vai então despejar numas taças individuais ou então numa taça grande. Depois disto, vai então levar à geladeira por 4 horas até a gelatina estar firme. Vai então decorar com as folhas de hortelã, se desejar. Pronto, está feita esta receita. Se quiser então não fazer em cubos, o diospiro em cubos dentro da gelatina, pode fazer então um puré com o diospiro e depois incorporar dentro do puré as folhas de gelatina neutras, que são também depois vão hidratar em água e vão a derreter ao micro-ondas, e junta-lhe. Pode fazer das duas maneiras, como quiser.
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0: São 5 da manhã.
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0: Mergulhado na crise, este país de camões andam-se a bregar a mão. E tu já coçares? Esta não cabia.
1: Não, não pode ser assim. Então. Não pode ser. Tens de começar mais cedo.
0: Mais cedo aqui a coçar?
1: Não, a quadra.
0: Ah, então.
1: Assim, espera assim.

0: São 6 da manhã.
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3: Olá, bem-vindos a mais uma rubrica. Hoje gostaria de falar convosco sobre um tema cada vez mais comum, o burnout. Um cansaço profundo que vai muito além do que é normal. Talvez já tenha ouvido falar nesta palavra. Ou talvez não. Mas mesmo que não conheça o nome, pode certamente conhecer a sensação. O burnout é um cansaço mais profundo. Não é um cansaço normal. Não é aquele cansaço que passa com uma boa noite de sono. Nem com um fim de semana mais calmo. É um cansaço que fica, que se arrasta, que pesa. É quando a pessoa sente que já não tem mais energia, nem física, nem emocional. E muitas vezes nem sabe explicar bem o porquê. Acorda cansada, passa o dia sem esforço e vai dormir com a sensação de que não conseguiu recuperar. E isto acontece na maioria das vezes depois de muito tempo a dar sem parar. Pessoas que trabalham muito, que cuidam de tudo e de todos, que estão sempre disponíveis, que sentem que não podem falhar. E o que acontece é que, aos poucos, acabam por esquecer-se de si, vão-se esquecendo de si. No início, os sinais são mais pequeninos. Um cansaço mais constante, menos paciência, menos vontade de fazer coisas que antes lhe davam prazer. Aqui alguma dificuldade em desligar, pensamentos sempre a correr. Muitas vezes vamos ignorando, dizendo para nós mesmos que é só uma fase, tenho de aguentar, agora não posso parar. E vamos continuando, até que o corpo começa a falar mais alto. E aí vai aparecendo mais irritação, mais tristeza, falta de motivação, sensação de vazio. A pessoa começa a sentir-se mais desligada, como se estivesse constantemente a viver em piloto automático. Faz o que tem a fazer, mas sem energia, sem prazer, sem presença. E há uma frase muito comum que quem está com burnout costuma dizer, que é: já não me reconheço. E atenção que isto não acontece de um dia para o outro, porque o burnout é um processo. E imaginemos que como um copo que vai enchendo, gota a gota, até que um dia transborda. E muitas vezes associamos o burnout apenas ao nosso trabalho. Mas a verdade é que pode aparecer em várias áreas, em várias fases, diferentes fases da nossa vida. Pode surgir em quem cuida de um familiar que está doente, em quem toma conta da casa sozinho, em quem está sempre disponível para os outros e em quem nunca teve espaço para descansar verdadeiramente. Vamos ver aqui um pequeno exemplo. Imagine uma mulher que durante anos cuidou da sua família, trabalhou, resolveu tudo, sempre tudo o que era preciso. Estava sempre disponível, sempre muito responsável. Nunca se queixava, nunca pedia ajuda, achava que tinha que dar conta de tudo. Com o tempo, começou a sentir-se mais cansada, depois mais irritada, Depois começou a perder o interesse que tinha nas coisas que gostava. Mas acabava sempre por dizer para si própria que é normal, é a vida. Até que um dia percebeu que já não tinha energia nem para as coisas mais simples do dia-a-dia. Levantar-se gostava, falar gostava, tudo parecia mais pesado. E isto são sintomas de burnout, que muitas vezes chega de uma forma silenciosa. E há algo aqui muito importante que nós precisamos também de pensar. O burnout não é falta de força, não é preguiça, não é fraqueza. É muitas vezes o resultado de ter sido forte durante demasiado tempo, sem qualquer tipo de pausa. E muitas das pessoas que chegam a este ponto são pessoas muito dedicadas. São pessoas que se preocupam, que cuidam, que assumem muita responsabilidade, mas que, ao longo do tempo, se vão colocando sempre a si próprias em segundo lugar. E isto tem um custo, porque o corpo, aos poucos, começa a dar sinais. A mente começa a saturar. As emoções vão ficando mais difíceis de gerir. E por isso é que é tão importante aprender a parar antes de chegar ao limite. E é importante também perguntar a si próprio e com honestidade, como anda a dormir? Sente-se cansado todos os dias? Tem prazer nas coisas que faz? Sente-se mais irritado ou sem paciência? Sente que está constantemente em esforço? Se várias destas respostas forem um sim, talvez seja importante e seja a altura de abrandar e cuidar também. Cuidar pode começar em coisas muito simples do dia-a-dia. Respeitar o corpo, fazer pequenas pausas, dormir melhor, muito importante, pedir ajuda, aprender a dizer não quando já não consegue mais. E atenção que nem sempre é fácil, claro, especialmente para quem passou a sua vida a cuidar dos outros. Mas atenção, cuidar de si não é de todo egoísmo. É sim uma necessidade. E há momentos em que falar faz mesmo a diferença. Falar ajuda a organizar, ajuda a perceber, ajuda também a aliviar aquilo que sentimos. E às vezes, quando sentimos que estamos sozinhos com tudo isto, pode ajudar a ter um espaço que seja seguro, onde possa falar e organizar tudo aquilo que sente, todas as emoções que surgem. Porque cuidar da saúde emocional também é cuidar do nosso corpo e também é prevenir que este cansaço se torne ainda maior. 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Obrigada por estar desse lado. Até à próxima rubrica e até lá, lembre-se, não precisa de chegar ao limite para começar a cuidar de si. Obrigada.
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0: São 7 da manhã. 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
1: No âmbito de um acordo de cooperação assinado com a Câmara de Turismo de Cabo Verde, a ADIBER, Associação de Desenvolvimento Integrado da Beira Serra, participou recentemente na Expo Tour 2026, Feira de Turismo e Artesanato de Cabo Verde, que se realizou na Ilha do Sal e congregou diversas entidades e empresas ligadas ao setor turístico deste país. A participação da ADIBER, segundo uma nota enviada à RCA, constituiu uma oportunidade para promover e valorizar a identidade, os recursos endógenos e os produtos da Beira Serra, dando-lhes maior visibilidade e estabelecendo pontos com novos mercados. A importância da cooperação transnacional para a abertura dos territórios a novas realidades foi destacada pelo Ministro da Cultura e pelo Secretário de Estado do Turismo de Cabo Verde na visita que realizaram ao espaço da Beira Serra, onde degustaram os produtos da região. Com a presença na Expo Tour, a ADIBER reforçou também a parceria com a Câmara do Turismo de Cabo Verde, aprofundando uma relação de cooperação que se pretende que evolua para o desenvolvimento de novas iniciativas nas áreas do turismo, valorização territorial, divulgação dos produtos locais e dinamização das economias locais. Foram igualmente estabelecidos contactos com a Associação das Mulheres Empresárias de Cabo Verde, abrindo caminho para futuras ações de colaboração e partilha de experiências e conhecimento. O projeto Alecrim Meu, da autoria de Ângela Nogueira, natural de Moronho, foi o vencedor da edição deste ano da Bolsa de Jovens Criadores, iniciativa promovida pelo município de Tábua pelo segundo ano consecutivo no âmbito da oficina Artes de Palco em Percelada. Trata-se de uma criação artística multidisciplinar que cruza o teatro e a música, estabelecendo uma forte ligação às tradições, à identidade cultural e ao território, numa proposta que alia diferentes formas de expressão artística à valorização da cultura local. Como projeto vencedor, Alecrim Meu será apoiado com uma bolsa no valor de 750 euros, que vai permitir apoiar o desenvolvimento da criação artística. A apresentação pública desta obra está agendada para o dia 30 de novembro na oficina Artes de Palco. Refira-se que a Bolsa de Jovens Criadores integra a estratégia do município de Tábua de incentivo à criação artística e à participação cultural, promovendo o desenvolvimento de projetos originais e contribuindo para a dinamização do panorama cultural do concelho. Lousã vai receber, no próximo dia 7 de novembro, um colóquio dedicado a Monsenhor Nunes Pereira, subordinado ao tema Ecologia e Modernidade na Arte, integrado no programa das comemorações de homenagem Nunes Pereira, do Nascimento ao Renascimento, que decorrem até 9 de dezembro deste ano. O colóquio terá lugar no Palácio da Lousã, Boutique Hotel, Sala das Camélias, entre as 9 e as 17h30, constituindo um dos momentos de maior partilha e aprofundamento do conhecimento sobre o contexto histórico, literário, artístico e cultural da época e da obra de Nunes Pereira. A iniciativa pretende cruzar diferentes perspectivas sobre a sua personalidade e obra. Entre os oradores já confirmados para o painel da manhã encontram-se Paulo Pires Duval, de Cultura e Comunidade, Duarte Freitas, da Universidade Autónoma de Lisboa, José Augusto Bernardes, da Universidade de Coimbra, Marco Daniel Duarte, do Santuário de Fátima, e Elizabeth Oliveira, professora e pintora. Durante a tarde, vão realizar-se duas mesas redondas, subordinadas ao tema O Homem e o Artista. O primeiro painel, dedicado ao homem, contará com a participação de Maria Leonor Castro Nunes, estando ainda previstas as participações de Luís Almeida e José Augusto Coimbra, sujeitas ainda à confirmação. O segundo painel, dedicado ao artista, terá como participantes José Maria Pimentel, Sérgio Eliseu e Vítor Costa.
0: O estado do tempo nas próximas 24 horas.
1: Períodos de céu muito nublado. Aguaceiros podendo ser acompanhados de trovoada, em especial durante a tarde. Vento fraco a moderado, até 25 km/h, rodando temporariamente para norte-noroeste na faixa costeira ocidental durante a tarde e soprando por vezes forte até 40 km/h nas terras altas até ao final da manhã e para o fim do dia. Possibilidade de formação de neblina ou nevoeiro matinal. 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

Olá, amiguinhos, muito bom dia. Sejam bem-vindos a estas manhãs de rádio deste domingo, 4 de outubro, com Isabel Duarte a fazer-vos companhia. Abrimos com o agricultor e o doutor, a cargo de Zé Luís e Xavier, e agora vamos deixar-vos os parabéns. Neste caso, temos somente uma aniversariante do dia. Assim sendo, iremos dedicar Rui Fontelas com parabéns a Maria Fernanda Conceição Prior Mendes. A dona Fernanda reside em Oliveira do Mondego e é sócia 2067 e hoje é a nossa aniversariante exclusiva. Para si, querida Fernanda, um beijinho muito grande de toda a equipa RCA, com votos de que passe um dia muito, muito, muito feliz, que tenha sempre muita saúde, muita paz, muito amor e muita alegria na sua vida. Mas sobretudo saúde, que é o que mais necessitamos. Hoje a música vai em exclusivo para si. Rui Fontelas com parabéns.

0: E depois da prendinha musical para a nossa aniversariante do dia, a nossa querida Maria Fernanda Mendes, vamos ficar, como é habitual, quando eu ou a Lourdinhas nos encontramos por aqui, com António Gonçalves e a reposição da rúbrica Emoções, Saúde e Felicidade. Mas antes, relembro que hoje, dia 4 de outubro, para quem não sabe, é o Dia Mundial do Animal. Esta data foi escolhida em 1931, durante uma convenção de ecologistas em Florença, dado ser o dia de São Francisco de Assis, o santo protetor dos animais e padroeiro da ecologia. Portanto, hoje é o Dia Mundial do Animal, mas é também o dia de São Francisco de Assis. Deixo aqui um beijinho para todos os donos dos animais que estejam neste momento à escuta. E sabemos que são muitos, não é verdade? Como é o caso, por exemplo, de Felisberto Dias, da nossa Andreia Abrantes, ou do nosso Rui Gonçalves, ou da nossa Cacilda Silva, o nosso João Engenheiro, e tantos outros, não é? Que neste momento estão à escuta e têm também os seus queridos animais de estimação. Foi apenas uma ressalva para assinalar a efeméride do dia. Agora sim, vamos à rúbrica tão inspiradora da nossa rádio, Emoções, Saúde e Felicidade, por António Gonçalves, e posteriormente iremos fazer uma pausa para atualizar a publicidade. Já sabe, pode sempre dar o seu toquezinho, enviar também a sua mensagem para o 960 311 247, que depois das 9 terei todo o gosto em deixar o respectivo beijinho, o respectivo abracinho. 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
1: Como os ouvintes sabem, a nossa presença neste programa tem sido sempre sugerir comportamentos mentais saudáveis. E, num caso ou noutro, apontar algumas práticas que nos tornam infelizes e sugerir também soluções para ultrapassarmos essas práticas menos agradáveis. E isto porquê? Porque nós sabemos hoje que a angústia e a felicidade e a infelicidade são responsáveis pela maior parte das doenças. Como eu sempre aqui digo, que hoje sabe-se que mais de 80% das doenças têm origem nessa infelicidade ou na angústia e nas emoções tóxicas que todos nós às vezes temos, outras vezes cometemos. Essencialmente fruto da forma como nos ensinaram a viver. E o que também se sabe é que a forma como nos ensinaram a viver não foi a melhor, não foi a mais correta, porque nos ensinaram só a disputar em vez de colaborar, porque nos ensinaram só a competir em vez de partilhar e por aí fora. Porém, todos os mestres do passado nos ensinaram o contrário. Esses mestres sabiam bem que o modo de vida que depois foi adotado e que nós herdámos não era bom para nós. Não era bom e não é bom, sobretudo, para um modo de vida saudável e aprazível. Isso, infelizmente, vê-se nas estatísticas. Eu não queria ir por aqui, mas enfim. Vê-se nas estatísticas de morbilidade atual, no número de mortes a mais. E vê-se ainda melhor na forma doentia e estressada como as pessoas vivem a vida, sem paz, sem alegria, sem um convívio são, no fundo, sem qualidade de vida. Claro que as alterações climáticas, porque estamos a passar, vieram ainda alterar tudo isto e contribuir para maiores traumas, doenças e mortes. Mas, por exemplo, um acidente de aviação por excesso de álcool no sangue não tem nada a ver com as alterações climáticas. O bullying, os suicídios e homicídios que se ouvem na comunicação social não têm nada a ver com as alterações climáticas ou com muita chuva. As lutas entre gangues rivais, com homicídios à mistura, também não têm nada a ver com as alterações climáticas. A percentagem exagerada, desmesurada, de obesidade ou de anorexia e até enfim, de hiperatividade nas crianças, não tem nada a ver com as alterações climáticas, não. Tudo isto tem a ver, sim, com a alteração sistemática da forma de vida das pessoas, nomeadamente o stress constante, o abandono de formas de vida equilibrada e, no fundo, o desordenamento mental que se vê por aí. Resultado, emoções tóxicas e traumáticas que sugerem ao organismo humano a luta ou a fuga, como vivíamos no passado. Porque a mente procura sempre a sobrevivência, ainda que para isso tenha que produzir cortisol em excesso, que nos vai deteriorando os órgãos internos. Bom, creio que tracei o quadro rigoroso do que se está a passar. Este quadro é sustentado em estatísticas oficiais, em números que não nos deixam mentir, como é prova, aliás, as urgências dos hospitais constantemente cheias. Perguntarão, como é que nós podemos inverter este processo? Como é que podemos evitar, ou pelo menos suavizar tudo isto no nosso dia-a-dia? Como é que nós podemos perceber que, se não podemos mudar os outros e o mundo, pelo menos podemos mudar-nos a nós mesmos? É isto que eu costumo sugerir aqui, ou que proponho aos nossos ouvintes, para que não se deixem arrastar para emoções tóxicas que, por sua vez, vão gerar doença, como tenho também demonstrado todas as semanas. Então, vamos lá. Nós vimos nas semanas anteriores o que não fazer para viver melhor. Não estressar, não reclamar, não ficar sentido com a vida ou com os outros, etc. E vimos também o que fazer para ter paz de espírito e não enganar as nossas hormonas internas a produzir hormonas que destroem a saúde. Vimos que precisamos de dormir bem e pelo menos 8 horas por noite. Precisamos de apanhar sol quando há. Felizmente agora tem havido pouco, mas ele há de vir. Vimos que precisamos de manter a água, porque o corpo precisa dela. Vimos que precisamos de ter relações sociais fortes, portanto ter amigos, etc, etc. Hoje vamos continuar neste registro e vamos ver mais algumas práticas muito boas para equilibrar a chamada homeostase interna. Isto é, não ficarmos muito apáticos, porque isso gera pouca dopamina e pode levar à depressão, mas também não ficar muito estressado, porque isso gera a tensão alta, problemas cardiovasculares, etc, etc. Então, quais são mesmo as práticas que melhor nos equilibram internamente? Uma delas é a gratidão. Como já referi aqui, é a única forma, ou melhor, eu diria que é uma forma quase milagrosa de estarmos bem connosco e de transmitirmos isso ao nosso interior, ao nosso sistema interno, e até para fora de nós. Se formos gratos com a vida, isso transparece no nosso rosto, na nossa fala e até na energia que exalamos para fora. Se me permite, caro ouvinte, de manhã, dê graças por estar vivo, porque milhões e milhões de pessoas já passaram pela Terra. E muitos partiram antes de nós, alguns até em idade inferior à nossa. Depois, dê graças internamente, dentro de si, por ter um teto, uma cama, uma refeição quente, porque há milhares e milhares de pessoas no planeta que não têm nada disso. E não invejos têm mais, porque há miseráveis a viver em palácios e há ricos que a única coisa que têm é dinheiro. Às vezes têm dinheiro, mas não têm saúde, não têm família estável, não têm um minuto de paz, sempre a pensar em como aumentar a fortuna ou como conservá-la. Claro que ter bens é bom, não nego isso. Mas viver só para ter não é modo de vida, é preciso vivermos para ser.

0: mental e material, eu vou explicar o que é, coisa em que poucos pensam, mas que faz um mal terrível à saúde de cada um. Então, o que é mesmo a ordenação mental? É o nosso ouvinte controlar o que pensa e não agir por impulso. Em geral, quem se deixa condicionar pelos desejos ou pelos apetites imediatos, paga sempre uma fatura muito grande, ou na saúde, ou na situação financeira e até social. E o que é que nós vemos por aí, cada vez mais pessoas, as pessoas a não porem ordem no seu mente? Comem e bebem em função do apetite e do desejo, sobretudo os mais jovens e não só, bebem cerveja desalmadamente, cerca de 45%, quase metade estão viciados em cerveja, e não são só os homens. E os consultórios médicos já estão a acusar a sobrecarga de doenças no fígado, exatamente devido a esses exageros. Não façam isso, caros ouvintes. Controlem os desejos e os impulsos. E percebam que quem manda na mente é a consciência. Não é a mente que nos obriga a fumar ou a beber cerveja. A mente deve ser obedecida pela consciência. E é a consciência que sabe. Isso é mau. É a consciência que nos diz o que fazer. Não é a mente que muitas vezes leva as pessoas para o abismo sem saberem porquê. Ou melhor, elas até sabem, mas aceitam a desordem que vai dentro delas ou até o vazio interior, que é péssimo. E que, infelizmente, está a levar... Isto é um assunto que dava para outra conversa. Está a levar a um recurso civilizacional em todas as áreas da existência humana, infelizmente, até na política. E há tanto que podemos fazer para evitar isso. Boas leituras, bons programas de rádio e de televisão, desde que se escolham assuntos educativos e não irmos atrás de alguma publicidade negativa. Bom, há um autor de que eu gosto muito que diz o seguinte: o homem olha para cima e se aproxima do alto, do sublime, do eterno, ou se quiser, entre Deus, ou então inclina-se para baixo, retrocede, degrada-se e mata-se antes do tempo. E não há meio termo. Ou crescemos, vivemos e evoluímos sempre, ou seguimos os desejos e os impulsos negativos e teremos um destino pouco recomendável. De resto, uma grande espiritualista disse um dia: se não estivermos em ordem com as leis da natureza, a natureza destrói-nos. E, caros ouvintes, é isso que está a acontecer hoje, com cada vez mais doentes, fatais, até pessoas jovens, não obstante o esforço da medicina. Não sei se já pensaram, nunca a medicina avançou tanto e nunca as pessoas adoeceram tanto. Hoje quase não se vê ninguém que seja mesmo saudável devido a este modo de vida desordenado em que as pessoas levam. A desordem na mente, que cede só aos impulsos e aos desejos, produz emoções que comprometem a saúde. E lá vêm as doenças, cada vez mais cedo e cada vez mais graves. Pronto, para acabar mesmo, caro ouvinte e Lourdes, a partir de hoje eu aconselho que recorram à consciência e vejam se tudo o que fazem é bom para vocês. Tudo o que fazemos é bom para sermos melhores, mais evoluídos e saudáveis. Ou o que estamos a fazer, vamos destruir o nosso dia-a-dia vamos destruir essencialmente cada dia que passa. E se assim for, como diz um programa hoje muito, muito visto na televisão, depois não se queixem. Depois não se queixem, como costuma dizer o juiz do tal programa que eu há bocadinho referi.
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5: Estamos de volta, queridos amigos, e como daqui a pouco iremos ficar com a rúbrica O Dia do Senhor, a cargo do Senhor Padre Orlando Henriques, vamos ouvir antes Gonçalo Salgueiro com Ave Maria. E já agora aproveito para saudar também os pais do Senhor Padre Orlando Henriques, que se encontram na Lomba, em Arganil, e que estão sempre, sempre à escuta, é verdade, e que daqui a pouco irão escutar o seu filho, naturalmente com muito agrado. Um beijinho também para si, Senhor Orlando, e para a sua esposa. E claro, beijinhos para todos vós que estão aí desse lado a ouvir. Vão continuando a dar o seu toquezinho, a enviar a vossa mensagenzinha, que depois das 9 já atualizarei o telemóvel. Por agora, Gonçalo Salgueiro com a Ave Maria e logo a seguir o Senhor Padre Orlando Henriques com o Dia do Senhor. Uma rúbrica que depois das 9 estará disponível em formato de podcast na nossa página de Facebook, na plataforma SoundCloud, para poder ouvir quantas vezes quiser.

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1: Bom dia, amigos ouvintes da Rádio Clube de Iraganil. Bem-vindos a mais um Dia do Senhor, neste 27º domingo do Tempo Comum, em que continuamos a acompanhar as parábolas de Jesus, têm como tema de fundo a vinha. Hoje, em São Mateus, capítulo 21, versículos 33 a 43, ou seja, é exatamente a continuação da leitura do domingo passado, em que Jesus continua a contar este tipo de parábola aos príncipes dos sacerdotes e aos anciãos do povo. E hoje diz-lhes ele: ouvi outra parábola. Havia um proprietário que plantou uma vinha, cercou-a com uma sebe, cavou nela um lagar e levantou uma torre. Depois arrendou-a a uns vinhateiros e partiu para longe. Quando chegou a época das colheitas, mandou os seus servos aos vinhateiros para receber os frutos. Os vinhateiros, porém, lançando mão dos servos, espancaram um, mataram outro e a outro apedrejaram-no. Tornou ele a mandar outros servos em maior número que os primeiros, e eles trataram-nos do mesmo modo. Por fim, mandou-lhes o seu próprio filho, dizendo: respeitarão o meu filho. Mas os vinhateiros, ao verem o filho, disseram entre si: este é o herdeiro, matemo-lo e ficaremos com a sua herança. E, agarrando-o, lançaram-no fora da vinha e mataram-no. Quando vier o dono da vinha, que fará àqueles vinhateiros? Eles responderam: mandará matar sem piedade esses malvados e arrendará a vinha a outros vinhateiros que lhe entreguem os frutos a seu tempo. Disse-lhes Jesus: nunca lestes na Escritura: a pedra que os construtores rejeitaram tornou-se a pedra angular? Tudo isto veio do Senhor e é admirável aos nossos olhos? Por isso vos digo: ser-vos-á tirado o reino de Deus e dado a um povo que produza os seus frutos. Portanto, com facilidade, nós compreendemos a simbologia que está por trás desta parábola. O próprio Salmo responsorial nos diz, neste domingo, que a vinha do Senhor é a casa de Israel, assim cantamos no refrão. E com muita facilidade vemos, uma vez mais, na figura do dono da vinha, a figura do Pai do Céu e, claro, o filho que ele, por fim, manda, depois de ter mandado vários servos sem sucesso, é o próprio Jesus que é enviado ao mundo. Os servos que o dono da vinha enviou em primeiro lugar foram os profetas do Antigo Testamento, que foram sendo enviados ao povo de Israel para que o povo não se esquecesse de Deus, para que, tal como uma vinha produz uvas, assim aquela vinha que é o povo de Israel pudesse produzir frutos de fé e de boas obras. Mas os profetas nem sempre foram bem recebidos, por vezes foram maltratados, alguns até mortos, e por fim o Pai envia o seu próprio filho. E da mesma maneira que na parábola os vinhateiros arrastam o filho para fora da vinha e aí o matam, também na vida real os chefes do povo, ou seja, exatamente aqueles para quem Jesus conta esta parábola, que são aqui representados pelos vinhateiros homicidas, também eles assim fizeram com que Jesus fosse condenado à morte e conduzido para fora das muralhas de Jerusalém para aí ser morto na cruz. Portanto, Jesus põe estes acontecimentos futuros que haviam de lhe acontecer a ele próprio, aquilo que os chefes do povo lhe haviam de fazer a ele, Jesus põe-o já aqui profeticamente nesta parábola, porque a sua morte na cruz não foi um azar qualquer que lhe aconteceu, não foi um acaso, não foi uma coisa que o apanhou de surpresa, mas ele sabia bem aquilo que lhe ia acontecer e, por nosso amor, ele desta forma faz da sua morte na cruz uma entrega, uma oblação em nosso favor. Por isso ele conclui a parábola com o versículo do Salmo que diz: a pedra que os construtores rejeitaram tornou-se a pedra angular. Quer dizer, os construtores, que eram os chefes do povo, os líderes religiosos de Israel naquele tempo, rejeitaram Jesus, mas ele, como pedra rejeitada por esses construtores, veio a tornar-se a pedra angular de uma nova construção, que é a Igreja, feita de pedras vivas, que somos cada um de nós, os batizados, este novo povo de Deus, esta nova vinha, agora plantada com cepas vindas de todos os povos, porque, conclui Jesus, dizendo aos príncipes dos sacerdotes e aos anciãos do povo, ser-vos-á tirado o reino de Deus e dado a outro povo que produza os seus frutos. Este tipo de parábola não é propriamente uma novidade na Bíblia. Jesus vai buscar uma parábola que já aparece na primeira leitura de hoje, Isaías 5, versículos 1 a 7, e também no Salmo responsorial, o Salmo 79-80, ambos falam do povo de Israel como uma vinha que o Senhor cerca de todos os cuidados e que por isso espera que venha a dar frutos de fé e de boas obras, mas isso nem sempre acontece e por isso o dono da vinha acaba por abandonar a sua vinha. É muito bonito o que diz a primeira leitura. O meu amigo possuía uma vinha numa fértil colina, lavrou-a e limpou-a das pedras, plantou-a de cepas escolhidas. No meio dela ergueu uma torre e escavou um lagar. Esperava que viesse a dar uvas, mas ela só produziu agraços. Que mais podia fazer à minha vinha que não tivesse feito? E também o Salmo fala da maneira como Deus libertou o povo de Israel do Egito e o levou, o transplantou para a Terra Santa, abrindo caminho, expulsando povos para ali o transplantar entre o rio Jordão e o mar Mediterrâneo, como diz o salmista, arrancastes uma videira do Egito, expulsastes as nações para a transplantar, estendia até ao mar as suas vergôntias e até ao rio os seus rebentos. Porque lhe destruístes a vedação, de modo que a vindime quem quer que passe pelo caminho? Devastou o javali da selva e serviu de pasto aos animais do campo. A boa nova destas parábolas, principalmente da de Jesus, que diz ser-vos-á tirado o reino de Deus e dado a um povo que produza os seus frutos, é que agora percebemos que este povo somos nós. Nós que somos igreja, somos esta nova vinha, da qual o Senhor espera agora que possa produzir frutos. Isto para nós é uma boa nova, mas é também uma grande responsabilidade. Sendo nós agora a vinha do Senhor, nós que pelo batismo fomos enxertados em Cristo, somos chamados a tomar consciência de tantos cuidados de que o Senhor nos cercou e continua a cercar. A maneira como Ele nos ama, o sacrifício que Ele fez por nós, todas as graças que Ele diariamente nos dispensa, ter consciência de tudo isto há de levar-nos a ser agradecidos, produzindo os frutos que o Senhor espera de nós, correspondendo àquilo a que Ele nos chama. Amigos ouvintes, desejo-vos um santo domingo. Até à próxima semana, se Deus quiser.
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2: E para concluir esta meia hora, Clemente com Nossa Senhora e Frei Hermano com Cristo Antigo. Já sabe, às 9 atualizamos a informação, depois teremos a rúbrica da poesia, em parceria com o município de Góis, Profísico com a doutora Sofia Fonseca e, posteriormente, cá estarei novamente para atualizar o telemóvel. Por isso, se ainda não deu o seu toquezinho, se ainda não enviou a sua mensagem, faça-o agora, que depois das 9 irei ler as mensagens e deixar beijinhos e abracinhos correspondentes aos toques que, entretanto, vamos recebendo.

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1: O município de Góis, através do Serviço de Psicologia, vai promover, no próximo dia 16 de outubro, o primeiro encontro com a psicologia em Góis, subordinado ao tema Mais Vale Prevenir, Promoção da Saúde Psicológica. A iniciativa terá lugar na Casa da Cultura de Góis e pretende promover a reflexão sobre a importância da prevenção e dos cuidados com a saúde psicológica. Este encontro procura também, de acordo com o município, contribuir para a desconstrução do preconceito e da desinformação associados à saúde mental, através da partilha de conhecimentos, experiências e boas práticas por profissionais da psicologia e de áreas relacionadas. O programa contempla diferentes momentos de reflexão e debate, sendo que durante a manhã serão abordados temas como o papel das autarquias na promoção da saúde mental, a promoção da saúde psicológica no local de trabalho e o envelhecimento com participação, relações e propósito. Durante a tarde, a programação será dedicada à promoção da saúde psicológica na parentalidade e à saúde psicológica nas escolas, com destaque para o contributo dos gabinetes de apoio à família na criação de ambientes escolares mais saudáveis. O programa inclui ainda momentos de conversa com oradores, bem como um momento cultural. O início do ano letivo 2026-2027 em Oliveira do Hospital ficou marcado pela inauguração da requalificação do pavilhão gimnodesportivo da Escola Básica da Ponte das Três Entradas, cerimónia que contou com a presença do Presidente da Câmara Municipal de Oliveira do Hospital, José Francisco Rolo, da Vereadora da Educação, Luísa Correia, e do Diretor do Agrupamento de Escolas, Carlos Carvalheira. Este foi um dos vários investimentos que a autarquia concretizou no Parque Escolar, cujas obras de beneficiação, na ordem dos 83 mil euros, dotaram aquela infraestrutura de melhores condições para o ensino e maior conforto para os seus utilizadores. A escolha daquele palco para assinalar o arranque das aulas prendeu-se também, segundo o município de Oliveira do Hospital, com a vontade de valorizar os estabelecimentos de ensino fora da sede de concelho, que dão uma importante resposta às famílias, lembrando igualmente que as escolas básicas de Lagares da Beira e da Cordinha serão alvo de requalificações com projetos na ordem dos 3,2 milhões de euros. O Europe Direct Região de Coimbra e de Leiria está a lançar a iniciativa de criação artística de mural A Europa pela Comunidade, que pretende envolver a comunidade na criação de um mural dedicado aos valores da União Europeia. Trata-se de um concurso de criação artística que vai desafiar os participantes a apresentar uma proposta original sobre temas como a democracia, cidadania, diversidade, inclusão, solidariedade, sustentabilidade e participação cívica. As propostas podem ser apresentadas até dia 17 de outubro, de acordo com as condições previstas nas normas de participação, podendo participar alunos, docentes, utilizadores, associações, grupos juvenis e demais potenciais interessados. Sob o tema A Europa pela Comunidade, os participantes são então desafiados a apresentar uma proposta artística original que represente os valores fundamentais da União Europeia, podendo participar pessoas singulares, residentes, estudantes ou que desenvolvam atividade nos municípios abrangidos pelo Europe Direct Região de Coimbra e de Leiria.
0: Estado do tempo nas próximas 24 horas.
1: Períodos de céu muito nublado. Aguaceiros podendo ser acompanhados de trovoada, em especial durante a tarde. vento fraco a moderado, até 25 km/h, rodando temporariamente para norte-noroeste na faixa costeira ocidental durante a tarde e soprando por vezes forte até 40 km/h nas terras altas até ao final da manhã e para o fim do dia. Possibilidade de formação de neblina ou nevoeiro matinal. 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
8: Bom dia a todos novamente. Outubro chegou. Os dias tornam-se mais breves. A luz muda e a natureza começa, lentamente, a vestir as cores de uma nova estação. E talvez este tempo de mudança nos convide também a reparar mais demoradamente nas coisas simples, numa paisagem, num gesto ou numa flor. E na beleza que tantas vezes existe, precisamente porque não permanece para sempre. Neste primeiro domingo, com Poesia de Outubro, rubrica que o município de Góis apresenta aos domingos com a colaboração da Rádio Clube de Arganil, regressamos a Almeida Garrete, uma das grandes figuras do romantismo português. Pela voz de Isabel Simão, escutamos A Rosa, um Suspiro, um poema onde a delicadeza de uma flor se transforma em expressão do sentimento. Na poesia romântica de Garrete, a rosa é mais do que aquilo que vemos. É beleza e emoção, mas também fragilidade e brevidade, como um suspiro, como um instante que passa, como tantas coisas que sentimos e que dificilmente conseguimos guardar. Talvez seja também esse um dos poderes da poesia, de ter por momentos aquilo que o tempo leva e transformar em palavras o que de outra forma desapareceria. Outubro começa assim, com uma rosa, um suspiro e um novo encontro com a poesia. Novas vozes, novos poemas e novos momentos esperam por si nos domingos de outubro. Até lá, viva bem, com tempo, com poesia e com a delicadeza de saber reconhecer a beleza enquanto ela acontece.
9: A rosa, um suspiro. Se esta flor tão bela e pura, que apenas uma hora dura, tem pintado no matiz o que seu perfume diz. Por certo, na linda cor, mostra um suspiro de amor dos que o chega a conhecer. É este o maior prazer. E a rosa, como um suspiro, há de ser, bem se discorre, tem na vida o mesmo giro. É um gosto que nasce e morre.
8: No próximo domingo, contamos convosco, na nossa rádio, para mais um Domingo com Poesia, em parceria com o município de Góis. Novas vozes, novos livros e novos versos continuam a habitar os vossos domingos. 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
10: Então hoje, que eu já tinha avisado os nossos ouvintes, já tinha informado, quero dizer, vamos então falar sobre entorses e, neste caso, entorses de tornozelo. Sofia, começava então por lhe perguntar que geralmente, de facto, toda a gente já teve uma entorse na vida. Quer dizer, se calhar todos não, mas a maioria provavelmente sim. Falamos aqui de uma lesão bastante comum, é isso?
11: Sim, as entorses do tornozelo são provavelmente a lesão mais comum no mundo das alterações musculoesqueléticas, ou seja, dos ossos e dos músculos. Estima-se que 15 a 25% de todas as lesões musculoesqueléticas, ou seja, deste tipo de músculos e de ossos no corpo todo, sejam as entorses do tornozelo, ou seja, um quarto de todas as lesões do corpo todo normalmente são do tornozelo.
10: Muito bem. Sofia, mas é um problema passageiro comum, mas ainda assim passageiro ou nem por isso?
11: Sim, habitualmente são lesões benignas que se resolvem sem sequelas, Mesmo as lesões mais graves normalmente evoluem favoravelmente, se forem sujeitas a uma abordagem terapêutica adequada, ou seja, um bom tratamento.
10: Bem, de facto, muita gente se calhar já sabe o que é uma entorse do tornozelo, não é? Porque já a sentiram, mas outros se calhar não. Por isso pergunto-lhe, Sofia, como é que pode definir uma entorse do tornozelo? O que é, para quem não sabe?
11: Sim, apesar de ser muito comum, a maior parte das pessoas não conhece o mecanismo que está por trás da lesão. E então é uma lesão ligamentar. Os ligamentos do tornozelo e os nossos ligamentos em geral são o que mantém os ossos e as articulações na sua posição correta, protegendo a articulação contra movimentos anormais ou em excesso. E estes ligamentos são estruturas elásticas que esticam até ao seu limite, regressando depois à posição normal. Se um ligamento for forçado para lá da sua capacidade, então temos uma entorse. Existem essencialmente dois tipos de entorse. As entorses mais frequentes, que são as que ocorrem com inversão do pé, ou seja, quando o pé roda para dentro, e por sua vez, em casos mais raros, podem ocorrer entorses em eversão, quando o pé roda para fora. Na esmagadora maioria são as entorses externas, lá está, que é dói do lado fora do tornozelo, porque o pé rodou para dentro, não é? Esticou aqueles ligamentos do lado fora do tornozelo. A classificação das entorses do tornozelo é feita de acordo com a gravidade dos danos aos ligamentos. Então pode ter a tal entorse ligeira, que nós chamamos grau 1, em que houve um estiramento ou uma micro-rotura, ou seja, esticou demais e rompeu ali umas fibrinhas de cabelo, e aqui ocorre uma dor com inchaço, mas normalmente é estável e pode caminhar ainda com alguma dor. Nas moderadas, ou grau 2, já não é só uns fiozinhos de cabelo, já rompeu uma parte do ligamento e aqui já vai haver mais sensibilidade e dificuldade na marcha. E as graves, que são as grau 3, em que é uma ruptura completa deste ligamento, é instável a marcha, as pessoas até podem ser, parecem a bambolear, e muito doloroso, fica muito inchado, normalmente com um hematoma, ou seja, uma nódoa negra, vai haver muitas alterações nas graves.
10: E como é que devemos proceder em cada caso, Sofia? Cada caso tem um procedimento diferente?
11: Sim, nós tentamos sempre adaptar, não é, os tratamentos à pessoa que temos à frente, porque é muito diferente reabilitar uma entorse num atleta do que reabilitar uma entorse num adulto sedentário, não é? Por isso tem que ser sempre muito adaptado. Mas os objetivos acabam por ser os mesmos, não é? As estratégias é que podem ser muito diferentes. Mas nas grau 1, normalmente, o tratamento pode não ser até necessário um tratamento. Alguma orientação e conhecimento de saúde, não é? Ou seja, repousar seletivamente, não fazer o que provoca dor, evitar, não é? Aplicar gelo se isso aliviar a dor, por exemplo, também ajuda. Se houver inchaço, pode usar um tornozelo elástico para controlar este inchaço e acaba por imobilizar ali um bocadinho o tornozelo, o que às vezes dá algum conforto, mas nestas mais simples normalmente até pode não ser necessário propriamente um tratamento de um profissional de saúde. Nas grau 2, aí já seguir na mesma as indicações anteriores, mas o tempo de recuperação é maior, é importante proteger da instabilidade, ou seja, se calhar evitar uma caminhada num caminho de terra, por exemplo. Normalmente aqui utilizamos ligaduras funcionais, como o kinesiotape, e esta ligadura normalmente é removida apenas nas sessões, numa fase inicial. Nas entorses mais graves, aqui a dor é muito intensa, não é? Então, inicialmente, também o que vamos tentar é tratar a dor e controlar ali os sinais inflamatórios. O tratamento passa por fisioterapia, com exercícios de reabilitação, que são usados também para prevenir a rigidez, aumentar a força do tornozelo e evitar problemas crónicos, não é? Que fique alguma lesão permanente. Ainda que numa entorse grande, grave, grau 3, havendo uma ruptura completa, vai sempre, a não ser que haja intervenção cirúrgica, não é muito comum, há sempre uma lesão crónica. O tratamento vai também incluir exercícios, não é, que consigam devolver a função à pessoa, usando amplitudes controladas, sem muita resistência e sem dor. Deve ser encorajado também a colocar algum peso no tornozelo, dentro da tolerância, porque isto vai aumentar também a massa muscular e facilitar a marcha, e assim que suportar peso sem dor. São então adicionados ao seu plano de exercício, fortalecimento mais específico de todos os músculos da perna e do pé, exercícios na água podem também ser muito úteis, dentro da água ficamos mais leves, por isso normalmente a dor diminui bastante. Exercícios como agilidade também podem ser iniciados assim que a dor seja tolerável, tudo para promover o retorno à função, mas como digo, pois isto também, os exercícios que fazemos com cada paciente variam muito, não é, da sua capacidade antes da lesão. Mas um exercício que eu recomendo mesmo, por exemplo, em entorses ligeiras, é estar apoiado num pé e o outro no ar e tentar aguentar 5 a 10 segundos. Quando estiver fácil, começar a fazer de olhos fechados, por exemplo. Este exercício, para além de tratar as entorses, ajuda a preveni-las também. Por isso, as entorses possuem habitualmente um bom prognóstico, com o tratamento adequado, e a maioria dos pacientes retoma a sua atividade diária com total normalidade. O sucesso do tratamento depende também do compromisso do paciente com os tratamentos e com os exercícios. A reabilitação incompleta após uma entorse é a causa mais frequente de uma instabilidade crónica do tornozelo, ou seja, sente sempre que o tornozelo vai falhar.
10: Muito bem. Mas o que é eu acerto em instabilidade crónica do tornozelo?
11: Então, caso não tenha feito o tratamento adequado, nem o tempo suficiente seja dado para a recuperação dos ligamentos, pode ser difícil sentir que a entorse está resolvida e então a pessoa torna-se menos funcional. No fundo, esta instabilidade leva a entorses repetidas, há um desequilíbrio, uma fraqueza muscular que vai provocar novas lesões. As entorses de repetição podem então criar cada vez mais instabilidade no tornozelo e uma sensação do tornozelo inseguro, que falha, e ainda pior, que é definitiva.
10: Pois, é verdade. Sofia, como é que podemos prevenir esta lesão tão frequente? Pode ser prevenida?
11: Sim, as medidas são simples. Por exemplo, antes da prática de exercício, fazer um pequeno aquecimento. Mantenha-se em forma e com bom equilíbrio muscular, flexibilidade e força. Desacelerar ou interromper atividades quando se sente cansado. Temos que ouvir o nosso corpo, eu digo isto aqui muitas vezes e é verdade, ele às vezes avisa-nos, nem sempre nós ouvimos. Usar bom calçado, resistente, com qualidade. Evitar o uso de sapatos de salto alto, pronto, estamos numa plataforma instável, por isso a probabilidade de cair e de torcer um pé é maior. E prestar atenção às superfícies em que caminha ou corre, não é? Temos que ir com mais atenção se formos num caminho de terra, por exemplo, do que se formos num passeio, ainda que os passeios também necessitem de alguma atenção.
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Trouxemos-lhe alma nova, ela é Maria Portuguesa, para reabrir aqui as nossas manhãs de domingo. E agora vem Álvaro de Castro com Deixa o Povo Falar, mas antes, como eu tinha dito antes das 9, vamos atualizar o telemóvel. Começamos por saudar e desejar um bom domingo à nossa querida sócia e amiga Andreia Abrantes, que nos acompanha desde Fogueira, Sangalhos. Também José Trindade em Figueira da Granja, sempre por volta das 7, às vezes um pouco antes, outras vezes um pouco depois. Nos envia SMS a dar aqui os bons dias. Bom dia também a senhor

0: E vamos aos nossos beijinhos. Desejamos um bom domingo a Lourdes Pimentel em Viseu, a José Fernandes em Torais, a António Fernandes em Negrelos, a Luísa Jorge em Vila Pouca da Beira, a Patrícia Augusta em Sequeiras, a João Engenheiro em Carvalhal de Mansores, a Olga Cristino em Torre Tábua, a Elisa Costa também em Tábua, a Alzira Silva em Aveia, a Celestino Bernardo em Fragosela de Cima, a Albino Faria em Lobelho do Mato, a Mavilde Castanheira em Picadouro, a Alice Costa em Oliveira do Hospital, a Lípio Costa em Casalito Penacova, a Avelino Pinheiro em Foz da Moura, a Helena Carvalho em Vilar, a Marina Silva connosco desde Gandufe, a Vítor Ribeiro que nos ouve em Coja, a Manuel Borges Filipe que nos ouve em Oliveirinha Carregal do Sal, a Manuel Santos em Paradela de Lourvão, a Leonilde Lopes em Foz da Moura, ao nosso estimado amigo António Albuquerque em Oliveira do Conde, a Jorge Tavares na Figueira da Foz, a Ercília Gonçalves no Caramulo, a José Fernanda Mendes que nos ouve em Oliveira do Mondego, a Sérgio Ascensão em Santa Ovaia de Tondela e a Pedro Marques em Vila Franca no Conselho de Oliveira do Hospital. E ainda a nossa Arminda Silva também aqui a acompanhar-nos nesta manhã de domingo. Ela que está aqui a lembrar-nos que hoje é o dia das sopas. O dia das sopas não, a Feira das Sopas em Vilarinho do Alva, freguesia de Pombeiro da Beira, aqui no Conselho de Arganil. A nossa Arminda Silva, naturalmente, que vai lá estar, não é, Arminda? Com o seu mais que tudo, Antero Pereira, para quem aproveito também para mandar um beijinho. E falta ainda um beijinho para Rui Gonçalves, que nos ouve em Rochel. Ai, ai, ai, no domingo de manhã, tanta gente já a acompanhar-nos. Alguns amigos acordam mais cedo, às 7, 8 horas já temos toques, mas outros, em virtude de ser domingo, só depois das 9, também dão o seu toquezinho e vêm muito, muito a tempo, não é? Porque geralmente ao domingo é o dia de descanso para a maioria das pessoas e acabam por acordar um bocadinho mais tarde. De facto, agora este espacinho só deu mesmo para atualizar o telemóvel. Tinha ali o Álvaro de Castro com o tema Deixa o Povo Falar. Acabei por não conseguir passar. Vamos então à publicidade. Depois é tempo de escutarmos ainda a doutora Isa Tudela com a rubrica de Deco e a seguir aí sim iremos reabrir com Álvaro de Castro e Deixa o Povo Falar. Antes das 10 da manhã, tempo ainda para conhecermos as primeiras páginas dos jornais do dia, até porque ao domingo também são em menor número. Às 10, vamos saber o que se passa no país e no mundo, através do nosso simultâneo com a Antena 1. Depois teremos também o compacto da semana de Carlos Cabrita e tempo também para lhe dar a conhecer a previsão dos astros para este domingo, 4 de outubro. Continue aí desse lado, já sabe que às 11h30 temos sempre, a missa temos sempre, às vezes não é, é da Igreja Matriz de Erganil, mas hoje, ao que tudo indica, será às 11h30, não é, em direto da Igreja Matriz de Erganil, transmitida pelo nosso colaborador, o Sr. José Rosa, a quem aproveitamos naturalmente para enviar também um beijinho e desejar um bom domingo. Por agora vamos à publicidade e depois a doutora Isa Tudela estará por cá com a rubrica da Deco.
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3: Então, as famílias que enfrentam aqui maiores dificuldades para suportar despesas com energia vão poder continuar a beneficiar do apoio da Botija Solidária. Este é um apoio que se destina a consumidores domésticos e economicamente vulneráveis, nomeadamente aqueles que são beneficiários da tarifa social de energia elétrica e de algumas prestações sociais. Este apoio corresponde aqui a 25 euros por cada botija de gás adquirida, até ao limite de 2 botijas por mês e 12 botijas por ano. De facto, é importante terem atenção que o prolongamento até ao final do ano não altera este limite anual, portanto, continuam a ser consideradas no máximo as 12 botijas por beneficiário. Este apoio tem sido constantemente prorrogado, era suposto terminar agora em setembro e foi avançado então para até ao final do ano, não é? Mas tem sido uma medida que tem sido constantemente prorrogada. Para pedir este apoio, o que é que deve fazer? Adquirir a botija de gás, pedir a fatura ou recibo com o NIF, e é importante aqui terem atenção que é o NIF do beneficiário da tarifa social de energia, ok? Confirmar se a junta de freguesia onde reside aderiu a este programa. Caso não o tenha feito, pode dirigir-se a outra junta de freguesia que tenha aderido, apresentar a documentação exigida para comprovar a condição do beneficiário e entregar aqui o comprobativo de compra e os restantes documentos junto da junta de freguesia. Este apoio é atribuído mediante reembolso, portanto é importante mesmo guardar a fatura ou recibo de compra, porque efetivamente se não a tiver não vai conseguir ter este apoio, não é? De facto, para muitas famílias as despesas como gás, eletricidade, alimentação acabam por representar uma parte significativa do orçamento mensal e, portanto, obviamente que este tipo de apoios são muito benéficos para aumentar aqui a margem financeira e, obviamente, também é preciso que as pessoas conheçam os apoios. É importante que conheçam os apoios disponíveis, que verifiquem se reúnem as condições para beneficiar deste apoio e cumpram efetivamente os pressupostos. Portanto, é importante reforçar que este apoio continua a vigorar até ao final do ano, portanto 25 euros por botija de gás, e pode efetivamente ter aqui um máximo de 12 botijas por beneficiário. Caso precise de algum esclarecimento, já sabe, a DECO está sempre disponível, pode entrar em contacto aqui para a Delegação Centro pelos contactos habituais, o 239-841-004, através do endereço eletrónico deco.centro@deco.pt ou no município de Arganil, fazer efetivamente o pedido de marcação para ter aqui um apoio mais personalizado.
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Álvaro de Castro, com Deixa o Povo Falar, e como eu tinha dito há pouco, vamos agora dar-lhe a conhecer as primeiras páginas dos jornais do dia. Temos aqui três jornais nacionais para lhe dar a conhecer. Começamos pelo Público, o meu jornal favorito, mas não é por isso que o vou dar em primeiro lugar, é porque está mesmo aqui em primeiro lugar. E o Público destaca as eleições no Brasil. Lula ou Bolsonaro? Questiona. Brasileiros regressam às urnas, divididos em tudo. Um grande especial na edição de hoje do Jornal Público. Também em destaque, militar julgado por partilhar jornais em grupo com 10 mil membros. Portanto, 10 mil pessoas que já não compravam jornais porque os liam através desta partilha. Trata-se, portanto, de uma partilha ilegal na rede social Telegram que leva sargento da Força Aérea e imigrante na Suíça a julgamento, que será inédito em Portugal. O grupo Imprensa reclama 631 mil euros a dois acusados de pirataria. Laicidade, bênção de escola, reacende debate sobre separação de Igreja e Estado. No Parlamento, André Ventura lidera comissão que quer investigar Luís Neves. No setor da habitação, novos sindicatos de inquilinos nascem em Lisboa e Porto. História. Portugal celebra 900 anos sem saber quando nasceu. São Mamed, Ourique e Zamora. Portugal nasceu quando? A história não tem uma resposta simples. O Jornal de Notícias também destaca as eleições no Brasil. Brasileiros num turbilhão entre Lula e Bolsonaro. Sondagens apontam para uma provável segunda volta. Eleições marcadas pela elevada rejeição aos dois principais candidatos. O JN também nos diz que só um terço dos condenados por crimes sexuais contra crianças vai para a prisão. Dos 304 sentenciados em tribunal, no ano passado, apenas 111 foram castigados com cadeia. Mobilidade. Porto, Lisboa e Coimbra vão apertar regras às trotinetas. No Grande Porto, autocaravanas sem espaços usam lugares ilegais. Política. Passos Coelho nunca será uma figura decorativa. E o JN tem também uma entrevista a Paulo Raimundo, secretário-geral do PCP, que diz que o Partido Socialista perde a oportunidade de obrigar o Chega a deixar cair a máscara. Na seleção, Jesus e Bruno não fecham a porta ao regresso do símbolo Ronaldo. Vitória ou empate no Dragão com a Noruega valem lugar nos quartos da Liga das Nações. E vamos naturalmente também à edição de hoje do Correio da Manhã. Destaque para um crime. Terror em Alverca. Homem de 43 anos assassinado em garagem. A mulher separou-se 12 dias antes do homicídio.
tinha um amante e agora estão ambos acusados de terem cometido o crime. Filhas perdoam mãe acusada de matar o pai. No desporto, Jesus, não posso ignorar o Cristiano, é um símbolo de Portugal. Bruno Fernandes já falou com Cristiano Ronaldo. Portugal-Noruega às 19h45 no Canal 1. Benfica, Sudakov pode ter contraído lesão grave. Já no Sporting, Varandas recebe 319 mil euros de prémios. Ainda em destaque, uma idosa com pensão de 400 euros enfrenta ordem de despejo. Ainda o caso das gêmeas, filho de Marcelo, apanhado em contradições. Mistério, segredo nas pensões vitalícias dos políticos. E uma falsa taróloga burlou uma mulher, imagine-se, em 400 mil euros. Custo de vida, bacalhau mais caro, 5 euros por quilo no Natal. E na rubrica Vidas, Isaltino é estrela em vídeo de hip-hop. Passamos agora às primeiras páginas disponíveis dos jornais regionais. O Diário de Aveiro destaca a Lego. Lego convida para mundos de sonho. Oliva Creative Factory, em São João da Madeira, acolhe o Brinca até às 19 horas de amanhã. Alunos de medicina recebem a sua bata branca. Hoje, no Dia do Animal, o Diário de Aveiro também nos conta histórias de superação graças aos cães guia. Programa para a saúde é alargado no Museu de Medicina. E vamos ao Diário de Coimbra, uma vez que só temos de facto estas duas primeiras páginas atualizadas. Doces sabores atraem a Lourvão. Claustros do Mosteiro acolhem até amanhã a quinta edição da Mostra Nacional de Doçaria Conventual. Destaque também para a PJ do Centro, que deteve falsa taróloga, portanto a notícia que lhe dava a conhecer há pouco, por burla de 400 mil euros. Casal com antecedentes criminais no Brasil enganou, através da internet, uma mulher em situação de fragilidade emocional. Vinham a Portugal buscar dinheiro para o benzer. Infelizmente há pessoas que acreditam em tudo, não é? E depois dão-se estas burlas. Em Coimbra, a Festa das Latas anima estudantes que saem hoje à rua em cortejo. Espetáculo no Teatro Académico Gil Vicente. Atores de 8 nacionalidades estreiam peça Voz Comum. Universidade Sénior na Figueira da Foz registra recorde de alunos. E ainda José Azevedo de bronze na Copa de La Jeunesse. Atleta da Naval, Remo, conquistou medalha na prova europeia de Remo de Mar, que decorre na Figueira da Foz. São estas as primeiras páginas disponíveis dos jornais nacionais e regionais de hoje. E temos ainda tempo para escutar um ou dois temas musicais. Passam 55 minutos para lá das 9 da manhã. Mas vão chegando, amigos, é verdade. Temos aqui o toquezinho da nossa querida Cacilda Silva. Um bom dia para a nossa Cacilda, que nos ouve em Justosa, Santa Combadão.
para Adelina Domingos, aqui mais pertinho, em Torrozelas, e aproveitamos também para saudar o Sr. Orlando, que também nos acompanha nas Torrozelas, e que um dia destes virá aqui conhecer-nos, não é, Sr. Orlando? E conhecer também a nossa rádio. Um beijinho muito grande para si, Sr. Orlando, fazendo votos para que se encontre bem. E beijinho, Adelina, bom domingo. Em Coja temos outra amiga, Leonor Pinto, sempre a acompanhar-nos. Bom dia, amiga Leonor Pinto. Bom domingo também para si e para todos os seus. Deixamos ainda um beijinho para o nosso queridíssimo Luís Almeida. Luizinho para nós, que me diz: olá Isabel, bom dia. Desejo um bom domingo para todos, em especial para a minha avó Maria e para o meu padrinho Felisberto. E um grande abracinho à Isabel, tão queridinho Luís. E eu gosto tanto da palavra abracinho. Obrigada. Sente também o meu abracinho. Está bem, Luizinho? Beijinhos grandes. Eu adorei o abracinho. Adorei mesmo. Beijinho muito grande, não só para ti, como também para os teus papás. Faço votos para que te encontres bem e que tenhas efetivamente um domingo em paz e muito feliz. E temos agora o nosso querido Antero Pereira, que também nos deu um toquezinho. Geralmente eu deixo sempre beijinho, não é? Através da Arminda, mas hoje é mesmo assim para o Antero, porque está mesmo à escuta e deu um toque também aqui para a nossa rádio e para o nosso telemóvel. Um beijinho muito grande, querido Antero. Faço votos para que se encontre bem e para que, junto da sua, mais que tudo, da sua querida Arminda Silva, tenha um domingo muito, muito feliz. Ora, beijinho novamente para a nossa Andreia, que hoje, tendo em conta que é o dia de São Francisco de Assis, o patrono de todas as criaturas da terra, diz-nos a Andreia, envia-nos aqui precisamente a oração a São Francisco de Assis. Ora, um gesto muito bonito, querida Andreia. Muito obrigada por isso. Ora, e vamos ver o que é que temos mais. A nossa Cacilda, além de toque, tem mensagem, é verdade. Ela diz-me: bom dia, menina Isabel, família, amizades e ouvintes. Votos de um santo domingo para todos, com muitos beijinhos. Para si também, querida Cacilda, mais uma vez. Mais um beijinho para a nossa estrelinha em avô, José Gonçalves Antunes. Muito bom dia, senhor José. E para a nossa amiga Teresa Santos, que nos acompanha desde Nelas. Beijinho, Teresa, já agora aproveitamos a boleia, como se costuma dizer, e deixamos também um beijinho para a dona Esmeralda Rodrigues, que apesar de estar mais silenciosa, também não nos esquecemos dela. E agora sim, queridos amigos, vamos ainda escutar um excerto de Micaela e a Raiz de Portugal. Depois atualizamos a informação, a seguir atualiza-se a publicidade, temos ainda para ouvir o compacto da semana de Carlos Cabrita e na próxima hora iremos também dar-lhe a conhecer a previsão dos astros por Maria Helena Martins. Depois das 11 teremos a rubrica da doutora Joana Canais e entretanto aguardamos também a chegada do Senhor José Rosa para às 11h30, mais coisa menos coisa, transmitirmos a Eucaristia Dominical em direto da Igreja Matriz de Arganil. Um excerto de Micaela com Raiz de Portugal, daqui a pouco estarei de volta, fique connosco nesta manhã de domingo.

0: São 10 da manhã.
1: Notícias às 10, a edição é de João Vasco.
2: Os brasileiros elegem este domingo o próximo Presidente da República, mas também governadores, senadores e deputados. As urnas no país...
3: A tentar colocar a Antena 1, mas...
2: Por cá, os mais de 134 mil brasileiros recentes... Em Lisboa, Porto e Faro, os brasileiros que vivem em Portugal apenas podem eleger o presidente e o vice.
3: Temos, eu é que não estava a ouvi-lo.
2: Há perto de 79 mil eleitores, no Porto cerca de 47 mil e em Faro cerca de 9 mil. Apesar do voto ser obrigatório, o cônsul do Brasil no Porto, Rui Vasconcelos, acredita que a abstenção seja semelhante à de há 4 anos.
4: Em geral, a gente conta com índice de abstenção de 40% a 50%. Isso foi na eleição passada, em 2022, e mesmo nos outros postos. Essa é a média. Então, a gente conta aí que seriam uns 40% a 50%, né, desses 45 mil.
2: Rui Vasconcelos, cônsul do Brasil no Porto, há pouco em declarações à RTP. Na corrida presidencial, as últimas sondagens indicam que a eleição não ficará resolvida à primeira volta. Lula da Silva e Flávio Bolsonaro têm surgido taco a taco nos estudos de opinião, com ligeira vantagem para o atual presidente, mas todas as sondagens indicam que será necessária uma segunda volta. A dependência de álcool quase quadruplicou em Portugal nos últimos 10 anos. São dados do último estudo do Instituto para os Comportamentos Aditivos e as Dependências, de que fala hoje em entrevista à agência Lusa, a presidente do ICAD. Joana Teixeira diz que a capacidade de resposta ao alcoolismo tem sido reforçada porque a prioridade é detectar os casos de dependência tão rápido quanto possível.
5: É muito grave, não é? Porque para além de haver muitos doentes, quer isso dizer também que eles passam muitas vezes despercebidos, porque só 20% em média dos doentes é que estão nas unidades de tratamento. E, portanto, a nossa primeira prioridade foi reforçar a capacidade de resposta das unidades de oncologia e, a seguir, temos aqui previsto o aumento da detecção precoce e de facilitar o encaminhamento dos doentes que são detectados para as estruturas de tratamento.
2: Nesta entrevista, a presidente do ICAD explicou também que a prevalência do consumo de drogas se mantém, mas os consumos que existem são cada vez mais graves.
5: Aquilo que nós sabemos é que tem havido um aumento, não da prevalência de consumo, mas dos consumos problemáticos, ou seja, os consumos que existem mais graves são efetivamente cada vez mais graves. Mas não há provavelmente um aumento de prevalência de consumo, pelo menos nos últimos dados nacionais não havia. Há a tal sensação deste aumento dos problemas de consumo e de toxicodependência, exatamente porque como os consumos ou os consumidores que existem atualmente são mais graves, também se tornam mais visíveis as situações e há esta sensação de um aumento de consumo de substâncias ilícitas.
2: Quanto ao vício do jogo, Joana Teixeira refere que nos primeiros 3 meses de funcionamento da unidade de intervenção no jogo de Lisboa foram recebidos 50 utentes para tratamento e têm surgido casos especialmente graves.
5: Há casos muito graves. Há um caso de um doente que tinha 3 milhões de euros de dívida acumulada e, portanto, são situações muito graves que nós temos que também dar resposta a intervir. E estes serviços especializados permitem-nos fazer uma abordagem direcionada para os casos que são mais graves e que precisam de uma intervenção multidisciplinar mais intensiva do que a que existe disponível noutras unidades de menor intensidade de tratamento.
2: O número de utentes a procurar tratamento tem aumentado devido a esta perturbação. Em 2023 eram 358, no ano passado 782. A criminalidade juvenil aumentou 11,6% nos primeiros 6 meses deste ano face ao mesmo período do ano passado, mas os delitos violentos recuaram 44%. São dados adiantados pela GNR num comunicado divulgado esta manhã. Entre os crimes mais frequentes continuam a figurar as ofensas à integridade física mecânica simples, a condução sem carta, os furtos em estabelecimentos comerciais e o tráfico de estupefacientes. De acordo com a GNR, as ocorrências concentram-se sobretudo nos dias úteis e no período entre a 1 e as 6 da tarde, coincidindo com as saídas das aulas e com os períodos de convívio junto aos perímetros escolares. A Guarda Nacional Republicana assinala também uma transferência crescente dos conflitos entre jovens para o meio digital. No primeiro semestre deste ano foram registados 13 casos de devassa na internet, quando no mesmo período de 2025 tinham sido registados apenas 5. Os distritos com mais ocorrências foram os de Setúbal, Faro, Lisboa e Porto, por esta ordem. Se António José Seguro não pedir a fiscalização da reforma do Tribunal de Contas, a Presidente do Tribunal, Filipe Urbano Calvão, admite não aplicar as normas que considera inconstitucionais e recorrer aos juízes do Palácio Raton. Uma hipótese avançada por Filipe Urbano Calvão em entrevista ao programa Conversa Capital da Antena 1 e do Jornal de Negócios.
0: Não, é o Tribunal que anda a dizer ao Sr. Presidente da República se deve ou não enviar um diploma para o Tribunal
6: de Contas.
0: Mas eu até recordo que o Tribunal de Contas tem poder para desaplicar normas que considera inconstitucionais.
6: É verdade, a Constituição permite.
0: Portanto, no limite, se não houver quem pretenda, digamos assim, acompanhar o pensamento do Tribunal e levar eventualmente a questão ao Tribunal Constitucional, o próprio Tribunal pode fazer chegar essa questão ao Tribunal Constitucional em sede de fiscalização concreta, ou seja, vai desaplicando normas que entenda que sejam inconstitucionais e com a devida fundamentação, e isso poderá acontecer.
2: Sobre a conta geral do Estado, mais uma vez chumbada pelo Tribunal de Contas, Filipe Urbano Calvão afirma que nunca é agradável para um governo receber esta alerta, mas considera que a instituição tem de apontar os riscos que existem. Neste momento, segundo Filipe Urbano Calvão, não é possível ter uma fotografia exata das contas do país, porque o Estado continua a não cumprir um conjunto de regras essenciais.
0: Portanto, estamos a caminhar no bom sentido. Para não criar aqui alarmes, não conseguimos ter uma fotografia exata das contas do Estado neste momento, porque falta cumprir um conjunto de regras. Se me pergunta, o Estado está a dar um bom exemplo ao país, estando atrasado no cumprimento deste próprio objetivo que se autovinculou? Eu digo-lhe, não é um excelente exemplo.
2: Ideia deixada pela Presidente do Tribunal de Contas no programa Conversa Capital da Antena 1 e do Jornal de Negócios, que vai para o ar aqui na rádio este domingo depois das notícias da 1 da tarde. Na Ucrânia, a ponte norte que atravessa o rio Dnipro em Kiev voltou esta manhã a ser alvo de um ataque aéreo russo, à semelhança do que aconteceu ontem. É o que garante o autarca da cidade, Vitaly Klitschko. Este ataque acontece num dia em que o chanceler alemão está em Kiev. Friedrich Merz chegou esta manhã à cidade para se encontrar com Volodymyr Zelensky. Esta é uma visita que não tinha sido anunciada. O espanhol Marc Márquez, em Ducati, venceu o Grande Prémio do Japão de MotoGP, a 16ª prova da temporada, e aproximou-se do compatriota Jorge Martin em Aprilia, que mantém, no entanto, a liderança do Mundial por 2 pontos. Em terceiro lugar no circuito de Motegi ficou o italiano Marco Bezzecchi. O campeonato prossegue a 11 de outubro com o Grande Prémio da Indonésia no circuito de Mandalika. O presidente do Braga diz que Cristiano Ronaldo não teve a melhor atitude ao abandonar o estágio da seleção portuguesa. António Salvador fala num gesto irrefletido por parte daquele que considera o melhor jogador português de sempre.
7: Cristiano Ronaldo é uma lenda do futebol português, é um melhor jogador de sempre e vai ser sempre lembrado como o melhor jogador de sempre. A atitude que o Cristiano Ronaldo teve, eu entendo que não foi a melhor atitude que teve em o capitão abandonar a seleção, independentemente se houve divergências ou não, não sei, porque não estou por dentro delas. Agora, acho que não foi uma atitude bem refletida. Acho que, se calhar, a partir nesta altura, provavelmente o Cristiano Ronaldo não tomaria essa decisão. Foi uma decisão talvez a quente.
2: António Salvador, presidente do Sporting de Braga, em declarações no Canadá registadas pela agência Lusa. A saída de Ronaldo do estágio da seleção foi um dos temas em destaque na antevisão do Portugal-Noruega, de mais logo no Estádio do Dragão. Jorge Jesus foi questionado sobre a hipótese de Cristiano Ronaldo regressar à seleção. Não se alongou. Reconheceu apenas que Ronaldo é um símbolo importante da seleção e do país, remetendo outras respostas sobre o desentendimento da última semana para depois da partida de hoje. Jesus diz que a prioridade é o jogo frente à forte seleção norueguesa.
8: A Noruega é uma equipa, na minha opinião, do top 5 da Europa, com grandes jogadores. Vocês sabem isso tão bem como eu. Portanto, a gente tem que estar focados, e esse é que, neste momento, é que é o problema. Depois nós temos todos tempo para analisar o que puder acontecer daqui.
2: Já Bruno Fernandes, que ocupou o lugar de capitão frente à Dinamarca, afirmou que o trajeto de Ronaldo na seleção não pode acabar assim e pediu união aos portugueses.
9: Eu acho que o mais importante agora é deixarmos de dividir as águas, porque aqui não existem divisões na seleção, a seleção é uma só e continuará sempre a ser uma só. Independentemente dos ruídos, barulhos que possam vir de fora, eu acho que todas as casas devem resolver os seus assuntos de porta fechada e eu acho que é assim que a seleção tem que funcionar, eu acho que é assim que funcionará e tenho a certeza que o mais importante é que tudo acabe de bem, tanto para um lado como para o outro.
2: Bruno Fernandes e Jorge Jesus na antevisão do Portugal-Noruega do grupo A4 da Liga das Nações. Basta um empate à seleção nacional para se qualificar para os quartos de final da prova. Os 24 convocados estão todos aptos para ir a jogo. Para além do jogo Portugal-Noruega, há também um País de Gales-Dinamarca este domingo. Dos jogos de ontem, destaque para o triunfo da Inglaterra por 7-0 na Croácia. Não há engano, foi mesmo assim, 7-0 para a Inglaterra. E também para mais uma vitória da Espanha, desta vez em casa, por 3-1 diante da Chequia.
1: As notícias às 10 em edição de João Vasco, a RTP Antena 1 em simultâneo com a RTP Antena 1 Açores. 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

De vez em quando, somos surpreendidos com alguns problemas difíceis de resolver ou situações um pouco mais complicadas de superar. São nessas horas que muitas vezes encontramos forças de onde nunca imaginávamos ter. Seja um amigo distante, uma música que relembra bons momentos ou até uma boa leitura. O mais importante para conseguir seguir em frente é obter forças onde quer que elas estejam. Evite guardar maus sentimentos por muito tempo, pois eles não irão desaparecer assim de repente. E deixar de libertá-los só fará com que fiquem cada vez mais vivos dentro de si. Para muitas pessoas, libertar aqueles sentimentos que causam sofrimento não é uma tarefa muito fácil, mas pense na sensação de liberdade depois de conseguir. Muitas vezes, precisamos de um tempo para processar tudo o que está a acontecer à nossa volta, mas nunca permita que a dor e a infelicidade superem os bons momentos. Expulse tudo o que é negativo que guarda dentro de si e encontre forças para seguir em frente. Pense nisto e seja feliz. É necessário que passemos a praticar e a viver aquilo que teorizamos no plano das ideias e dos discursos, de modo a que tornemos os nossos relacionamentos mais harmoniosos e sinceros. Isso porque, muitas vezes, sabemos muito bem quais são as ações necessárias ao enriquecimento dos nossos encontros diários, ao passo que teimamos em incorrer, seja por falta de coragem, seja por comodismo, nos mesmos vícios que somente emperram a vivência completa de uma entrega verdadeira. Pense nisto e seja feliz. Já parou para pensar sobre o valor da amizade? Às vezes, estamos preocupados, ansiosos por conta de situações complicadas que vivemos. Sentimos-nos meio perdidos, mas só o facto de falarmos com um amigo, desabafar o que nos está no íntimo, já nos sentimos melhor, mesmo que as coisas permaneçam inalteradas. Entretanto, não só existe alegria, amor, felicidade nesta relação de amizade. Ela é como outro qualquer relacionamento. Passa por crises passageiras, por momentos intempestivos, abalos ocasionais. Ainda que tenhamos muito carinho pelo amigo em questão, às vezes por insegurança, por ciúmes, por estarmos emocionalmente alterados ou por nos sentirmos pressionados, acabamos sendo injustos com ele. E isso pode ser recíproco. Pense nisto e seja feliz. Não volte aos mesmos erros, ao lar desfeito, aos descaminhos, às promessas quebradas, ao relacionamento fracassado, aos amigos hipócritas, ao emprego desumano. Não abra mão daquilo que você é, daquilo em que acredita, ou ninguém reconhecerá a grandeza que você possui dentro de si. Pense nisto e seja feliz. Desde muito cedo, nos habituamos a guiar a nossa existência pelo medo. Vivemos em constante estado de alerta, sempre com receio de que algo de mal nos aconteça. Essa insegurança permanente, tantas vezes inconsciente, não nos permite viver de forma plena. Quantos de nós já tivemos medo de arriscar e falhar? Quem já ficou preso numa relação infeliz, com receio da solidão? Quantas decisões deixámos de tomar por medo do julgamento dos outros? Quantos sonhos adiámos temendo o desconhecido? Uma das principais fontes de angústia e ansiedade é a nossa necessidade de controlar tudo o que nos rodeia. Alimentar a esperança de um mundo previsível, onde o incerto não tem lugar, não passa de uma ilusão. E se experimentássemos confiar na ordem natural e invisível da vida? Por que não aceitar, de coração aberto, tudo o que nos acontece? Pense nisto e seja feliz.

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1: Depois do Carlos Cabrita, vamos ouvir o tema de António Carrera. Não é António, é Anthony. Feito Cana. Daqui a pouco, prepare-se, vamos dar de conhecer a previsão astrológica para este domingo, 4 de outubro. Estava aqui a faltar uma voz que nos é deixada pela astróloga, taróloga e socióloga Maria Helena Martins. Fique para ouvir, é já daqui a pouco.

E depois do António Carreira, agora sim vamos conhecer a previsão dos astros para hoje. E hoje já está um bonito dia de sol, embora se preveja alguma chuva entre as 13 e as 15 aqui para Arganil. Daqui a pouquinho iremos também ali conhecer a situação a 10 dias no que concerne à meteorologia através do IPMA. Por agora os astros, signo de carneiro, carta do dia, valete de ouros, significa reflexão e também novidades. No amor é a altura para refletir na sua relação. O diálogo é meio caminho andado para resolver os problemas. Na saúde, para aliviar dores de garganta, faça gargarejos com água morna e sal. E quanto a dinheiro, poderão ocorrer possíveis imprevistos, mas não se preocupe porque terá sabedoria para os ultrapassar. Os números da sorte são o 4, o 12, o 15, o 38, o 39 e o 47. Passamos para Touro, carta do dia, Rei de Ouros. Significa inteligente e também prático. No amor, ouça o conselho que um amigo tem para lhe dar. Esse amigo só quer o seu bem. Na saúde, irá sentir-se com muita energia, deve continuar a cuidar de si. E quanto a dinheiro, o conselho é para que proteja o seu dinheiro. Os números da sorte são o 9, o 14, o 16, o 24, o 28 e o 37. Nativos de Gêmeos apresentam por carta do dia o 9 de ouros, que significa prudência. No amor, dia dedicado aos afetos, por isso aproveite, faça um jantar especial para o seu companheiro. Na saúde, aconselha-se prudência antes de assumir um novo compromisso. Não acumule tarefas ou ficará esgotado. Quanto a dinheiro, o nativo de Gêmeos é muito aventureiro, mas hoje deve conter-se nas suas despesas. Os números da sorte são o 1, o 18, o 21, o 24, o 32 e o 43. Já o caranguejo

0: Aos que significa ganho. No amor, organiza um jantar especial para reacender a chama da paixão. Na saúde, possíveis problemas de azia e quanto a dinheiro, mantenha-se concentrado nas suas tarefas. A sua carreira sairá a ganhar. Os números da sorte são o 1, o 5, o 9, o 23, o 27 e o 42.
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0: Nativos de Virgem, carta do dia, valete de paus, que significa amigo, e também notícias inesperadas. No amor, a nível sentimental, poderá sentir dúvidas acerca dos seus sentimentos. Deve conversar com um amigo. Na saúde, começa o dia bebendo um grande copo de água em jejum. Estará a purificar o seu organismo. Quanto a dinheiro, poderá receber uma proposta de trabalho inesperada. Deve avaliar o que é melhor para si. Relativamente aos números da sorte, temos o 1, o 5, o 13, o 24, o 28 e também o 47. Vamos para a balança, cuja carta do dia é o 2 de copas, significa amor. Neste setor, o conselho é para que dê atenção aos desejos da pessoa amada. Lembre-se que os afetos são o mais importante. Na saúde, se tem tendência para infecções urinárias, deve tomar chá de barbas de milho. E quanto a dinheiro, poderá sentir-se desmotivado no trabalho. Deve pensar em novos rumos. Os números da sorte são o 2, o 7, o 21, o 28, o 36 e o 49. Passamos para Escorpião, carta do dia Rainha de Copas, que significa amiga sincera. No amor, um amigo poderá precisar dos seus conselhos. Mostre-se disponível para o ouvir. É o que se chama escuta ativa. Ouvir com atenção e questionar, se achar necessário. Na saúde, poderá sentir-se com sono. Deve procurar descansar mais. E quanto a dinheiro, amealhe tudo o que conseguir, porque pode precisar no futuro. Os números da sorte são o 7, o 8, o 21, o 29, o 36 e o 45. E passamos para Sagitário. A carta do dia é o 6 de espadas, significa viagem inesperada. No amor, um familiar que está longe poderá dar-lhe uma boa notícia e, por isso, irá viver momentos felizes. Na saúde, habitue-se a comer uma salada antes do prato principal porque ajuda a manter o peso mais equilibrado, pois claro. Quanto a dinheiro, no trabalho, tudo corre sobre rodas. Pode ficar descansado. Os números da sorte são o 5, o 6, o 12, o 18, o 34 e o 44. Passamos para Capricórnio. A carta do dia é o de pendurado, que significa sacrifício. No amor, procure falar menos da sua vida íntima. Proteja-se mais. Na saúde, para se acalmar e recuperar a paz, acenda um incenso de lavanda. E quanto a dinheiro, poderá ter de fazer sacrifícios no trabalho. No entanto, mais tarde será recompensado. Os números da sorte são o 7, o 16, o 23, o 25, o 37 e também o 42. Vamos para o Aquário, a carta do dia Torre, que significa convicções erradas e também colapso. No amor, a família.

lhe poderá andar a exigir muito de si. Aprenda a dizer não. Na saúde, um chazinho com os amigos poderá ajudá-la a recuperar o ânimo e quanto a dinheiro, evite o colapso financeiro investindo em novos projetos. Os números da sorte são o 9, o 11, o 20, o 24, o 29 e o 37. E vamos para Peixes. Carta do dia 4 de paus, que significa ocasião inesperada. No amor, um amigo poderá precisar de desabafar. Lembre-se que saber ouvir é uma virtude. Na saúde, deve dar mais importância ao que sente e quanto a dinheiro, este dia é favorável a surpresas no plano profissional. Quanto aos números da sorte, temos o 2, o 5, o 14, o 19, o 23 e o 47. É esta a previsão dos astros para este domingo, dia 4 de outubro, por Maria Helena Martins. Voltamos à música, tempo agora para escutarmos Augusto Canário e Amigos, com o tema É Disto Que o Povo Gosta. Depois dar-lhe-emos também a conhecer a previsão a 10 dias, através do Instituto Português do Mar e da Atmosfera. Saudamos ainda um amigo que ainda não saudamos hoje, que é o nosso amiguinho Arlindo Balmas, que nos traz sempre docinhos nos convívios de Natal, não é, Sr. Arlindo? Sempre tão querido. Um beijinho para o Sr. Arlindo Balmas e para a sua esposa, que nos sintonizam em Gavinhos, no Conselho de Oliveira do Hospital. Vamos agora escutar este tema, depois vamos dar-lhe a conhecer a previsão do estado do tempo e a seguir iremos privilegiar a música até bem perto das 11, uma vez que entre as 9 e as 10 tivemos aqui muita informação, por assim dizer, muitas rúbricas, também entre as 8 e as 9 acontece precisamente isso e também é bom passarmos música, é para isso que muitos de vós nos escutam. Por agora, Augusto Canário e Amigos, é disto que o povo gosta.

música bem engraçada que diz o que é que o povo gosta e do que o povo não gosta, pois claro. E agora, queridos amigos, vamos aqui à previsão do estado do tempo até à próxima, não é até à próxima, é até à outra próxima, até terça-feira, dia 13 de outubro. Ora, como já tinha dito hoje aqui para Arganil, duvido que se concretize, porque ontem a previsão já também o avançava, com chuva e aguaceiros entre as 13 e as 15 e depois não se concretizou. E hoje por aqui temos um bonito dia de sol e julgo que é desta forma que irá continuar. Para amanhã, durante algumas horas do dia aqui para Arganil, também se prevê aguaceiros e possibilidade de trovoada. Hoje a temperatura máxima vai chegar aos 27 graus, já a partir do dia de amanhã vai descer um pouco. Amanhã prevêem-se 23 graus, portanto um dia mais fresquinho, mas também amanhã já é o dia 5 de outubro, não é? Já iniciámos o outono, não é assim de estranhar. Já na terça e na quarta-feira a previsão é de chuva fraca ou chuvisco aqui para Arganil, com 24 graus de temperatura máxima, quer para terça, quer para quarta-feira. A partir de quinta-feira, teremos então céu pouco nublado limpo e estes dias bonitos vêm para ficar pelo menos até terça-feira, dia 13 de outubro. A temperatura vai oscilar durante estes dias entre os 24 e os 27 graus. Portanto, é este o tempo a 10 dias aqui para Arganil até terça-feira, dia 13 de outubro. Como eu tinha dito há pouco, vamos agora privilegiar a música até bem perto das 11, uma vez que às 11 horas teremos uma rubrica, se não estou em erro, da doutora Joana Canais. Agora, em vez de um, temos dois médicos, não é? O doutor Filipe Mateus, uma rubrica mensal a sair na primeira quarta-feira do mês, e depois temos a doutora Joana Canais às quintas-feiras, uma rubrica quinzenal, porque não queremos que lhe falte nada, pois claro. Por isso vamos agora à música. Trazemos-lhe Hélder Campo com o tema Vamos Todos para a Gandaia.

Hélder Campo, vamos todos para a Gandaia. E agora deixamos um beijinho muito, muito, muito grande para outra querida que sempre que possível também nos escuta. Refiro-me à professora Rosário Oliveira, presidente da Junta de Freguesia de Celaviza, que neste momento está a ouvir e que deixa também aqui um grande beijinho para todos os ouvintes, mas em especial, hoje, muito, muito, muito, muito em especial, um beijinho enorme para as mulheres de Sequeiros, as senhoras habitantes de Sequeiros, que neste momento se encontram na casa de convívio a preparar o almoço de aniversário da Comissão de Melhoramentos que acontecerá hoje. Portanto, mais daqui a pouco vai haver festa boa na aldeia de Sequeiros, pertencente à freguesia de Celaviza, uma vez que a Comissão de Melhoramentos está em festa, não é verdade? Com a comemoração do seu aniversário. Por isso, a querida professora Rosário Oliveira, a senhora presidente da Junta, aproveita aqui a oportunidade para lhes deixar um beijinho muito grande para estas senhoras que neste momento estão a confeccionar o almoço na Casa de Convívio de Sequeiros para celebrar o aniversário da coletividade, portanto, a Comissão de Melhoramentos de Sequeiros. E por isso mesmo, porque vai com certeza ser uma festa boa, uma festa fantástica, vamos ouvir aqui a pensar nestas senhoras, Tiago Neto e Paulo Fragoso com Festa Boa. Um beijinho muito grande, querida Rosário, um domingo muito feliz para si, para os seus meninos, para o seu marido, não esquecendo a sua querida mãe, a dona Adelaide Gomes, nossa sócia e amiga, que também está sempre à escuta. E para vós, queridas senhoras, queridas cozinheiras que neste momento estão a confeccionar o almoço, um beijinho muito grande, continuação de bom trabalho e de uma ótima festa. E já agora, parabéns a todos os dirigentes da Comissão de Melhoramentos de Sequeiros. Vamos ouvir Tiago Neto e Paulo Fragoso com Festa Boa, a pensar nestas cozinheiras e nesta festa boa que vai ser hoje em Sequeiros, a comemoração deste aniversário. Mais uma vez, querida Rosária, sempre um gosto saber que está à escuta. Beijinho grande.

0: E depois desta festa boa, que vai ser com certeza hoje em Sequeiros, na Comissão de Melhoramentos desta bonita aldeia, a propósito do seu aniversário, vamos ouvir Gustavo Lima com Vagabundo. Mais uma vez, queridas cozinheiras que estão a confeccionar o almocinho para a comemoração do aniversário da Comissão de Melhoramentos de Sequeiros, um beijinho grande, grande, bom trabalho e dia feliz. Espero que posteriormente também possam desfrutar da festa. Gustavo Lima com Vagabundo é o tema que se segue e depois temos ainda ali para escutar José Reza com o tema Lisboa é uma festa.
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E antes de concluirmos, temos também a nossa querida Maria Neves, que está aqui a desejar-me um bom domingo e um bom dia. E diz-nos que em Torrozelo o granizo estragou tudo. Muita chuva e trovoada e granizo também ontem à tarde. E naturalmente que a nossa querida Maria espera que a situação não se repita durante o dia de hoje. Um beijinho muitíssimo grande, querida Maria Neves. Lamento muito o sucedido e espero também, sinceramente, que a situação hoje não se repita. Beijinho para si e para o seu Luís. Dia feliz. E temos outra Maria à escuta, Maria Pereira, em Mangualde, que deixou os bons dias para todos os ouvintes e amigos da rádio, com votos de um feliz e santo domingo, com aquilo que é preciso, ou seja, saúde, paz e amor, e muitos beijinhos para todos. Obrigada, querida Maria, para si também, que seja também para si um dia muito feliz, com saúde, paz e amor. Um beijinho ainda para Jorge Nunes, que nos sintoniza em Casalinho, e para Arlindo Almas. Arlindo Almas já disse, peço desculpa, para Alípio Flórido. É isso mesmo. Temos alguns ouvintes que voltam a dar toques, mas como eu já mencionei os seus nomes, não é para não estar a repetir, mas eu estou a ver que continuam aí desse lado, alguns de vós desde as 7 da manhã, outros desde as 8, não é? E continuam sempre connosco. Vamos escutar um excerto de José Reza, Lisboa é uma festa. Depois da publicidade teremos uma rúbrica e a seguir voltamos a algumas musiquinhas de cariz religioso, até porque disparamos depois a publicidade das 11h30, um pouquinho mais cedo, para que por volta das 11h30 aí sim possamos ter a Eucaristia Dominical, hoje em direto da Igreja Matriz de Erganil, através do nosso colaborador José Rosa.

0: São 11 da manhã.
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6: Bem-vindos ao Momento de Saúde com a Doutora Joana Canais, um espaço de medicina, parentalidade consciente e desenvolvimento pessoal, com informação e ferramentas práticas para a vida real. O inverno prepara-se no outono. Hoje quero começar com uma pergunta muito simples. Costuma preparar-se para o inverno antes do frio chegar? Ou só se lembra quando aparecem as primeiras noites geladas, a primeira constipação ou a primeira falha no aquecimento? É natural vivermos concentrados no que é realmente urgente. Enquanto os dias estão a menos, parece cedo para pensar no inverno. Mas esta é precisamente a melhor altura para nos prepararmos com tranquilidade, sem pressas e sem alarmismos. Preparar o inverno não significa tentar impedir todas as doenças. Isso não é possível. Significa reduzir riscos, organizar o que depende de nós e saber antecipadamente o que fazer quando alguma coisa não corre como esperamos. Proponho olharmos para 4 áreas: a nossa saúde, a nossa casa, as nossas rotinas e a nossa rede de apoio. Comecemos pela saúde. Se tem uma doença crónica, como asma, diabetes, doença cardíaca ou doença respiratória, esta é uma boa altura para confirmar se o plano de tratamento continua adequado. Verifique se tem as receitas necessárias, se sabe utilizar corretamente os medicamentos e se existem consultas ou exames que têm vindo a adiar. Isto não significa acumular medicamentos em casa. Significa evitar descobrir, num fim de semana de frio, que o inalador terminou, que o medicamento está fora do prazo ou que não sabe como agir perante um agravamento. Se cuida de uma criança com asma ou alergia, confirme também se a escola tem a informação e a medicação necessárias. Se cuida de uma pessoa mais velha, procure saber se ela compreende o seu plano de tratamento e se consegue ir buscar os medicamentos de que precisa. É também importante confirmar se o boletim de vacinas está atualizado e informar-se através de fontes oficiais ou do seu profissional de saúde sobre a vacinação sazonal recomendada para si ou para os seus familiares. As recomendações podem variar de acordo com a idade, doenças existentes e normas em vigor. Por isso, não devemos decidir apenas com base no que foi recomendado a outra pessoa. A segunda área é a casa. Antes de ligar a lareira, a salamandra ou outro equipamento de aquecimento, verifique se está em condições de funcionar. A limpeza das chaminés, a manutenção dos aparelhos e uma ventilação adequada são medidas de segurança, não são meros detalhes. Equipamentos com combustão podem provocar acumulação de monóxido de carbono quando são usados de forma incorreta ou em espaços sem ventilação suficiente. Este gás não tem cor nem cheiro e pode causar dores de cabeça, náuseas, tonturas, sonolência, confusão e, em situações graves, perda de consciência. Não utilize fogões, fornos ou equipamentos destinados ao exterior para aquecer a casa. Evite dormir demasiado perto de uma fonte de calor. Se existem crianças pequenas, pessoas idosas ou animais em casa, pense também no risco de queimaduras e quedas. Um aquecedor colocado no meio de uma passagem, um fio elétrico solto ou uma botija de água demasiado quente podem transformar uma tentativa de conforto num acidente. A terceira área são as rotinas. No frio, podemos ter menos vontade de sair, beber menos água e movimentar-nos menos. Começamos a passar mais tempo sentados e em espaços fechados. Por isso, vale a pena pensar antecipadamente em alternativas realistas. Onde pode caminhar se estiver a chover? Que atividade pode fazer dentro de casa? Como pode continuar a apanhar alguma luz natural? Que refeições simples e quentes consegue preparar sem depender diariamente de alimentos muito processados? Não precisamos de criar um plano perfeito para 3 meses. Basta identificar algumas soluções antes de elas serem necessárias. Também o vestuário pode ser preparado com antecedência. É geralmente mais eficaz usar camadas de roupas do que uma única peça muito grossa. Nos dias mais frios, é importante proteger as extremidades, mãos, pés, cabeça e pescoço. O calçado deve ser confortável, quente e adequado à chuva, sobretudo em crianças e pessoas com maior risco de queda. A quarta área é a rede de apoio. O inverno não afeta todas as pessoas da mesma forma. Bebés, pessoas mais velhas, pessoas com mobilidade reduzida, doenças crónicas ou dificuldades económicas podem estar mais vulneráveis. Pense numa pessoa da sua família ou da sua vizinhança que vive sozinha. Tem alguém a quem telefonar? Consegue aquecer a casa? Tem alimentos e medicação? Sabe a quem pedir ajuda? Um telefonema regular pode parecer um gesto pequeno, mas pode fazer uma diferença enorme. Cuidar da saúde também é reparar em quem está à nossa volta. Quero agora propor uma ferramenta muito simples, a lista das 4 áreas. Pegue numa folha e escreva 4 palavras. Saúde, casa, rotinas e apoio. Na área da saúde, anote apenas o que precisa de confirmar. Medicação, consultas, vacinas ou plano de tratamento. Na área da casa, anote os equipamentos que precisam de manutenção e os riscos que deve corrigir. Nas rotinas, escolha uma forma de continuar a movimentar-se e 2 refeições quentes e simples que a sua família aprecie. Na área do apoio, escreva o nome de uma pessoa que gostaria de acompanhar com maior regularidade. Não tente resolver tudo hoje. Escolha uma opção para esta semana. Pode ser marcar uma consulta, verificar a validade da medicação, limpar a chaminé, arrumar um fio elétrico ou telefonar a alguém que vive sozinho. Preparar o inverno é isto: transformar uma preocupação vaga numa ação concreta e possível. As informações partilhadas nesta rúbrica são gerais e educativas e não substituem uma avaliação individual por um profissional de saúde. Obrigada e até à próxima! Obrigada por estar aqui comigo. Eu sou a doutora Joana Canais e não se esqueça, cuide de si, cuide dos seus e lembre-se, pequenas mudanças podem transformar a nossa saúde e a nossa vida.
7: É isso mesmo, pequenas mudanças podem transformar a nossa saúde e a nossa vida. A doutora Joana Canais veio para somar, veio para acrescentar ainda mais qualidade à nossa estação emissora. Mais uma vez, doutora Joana, muito obrigada pela sua prestimosa colaboração. Prosseguimos com o Roberto Carlos e Nossa Senhora. Já sabe, vamos ficar novamente com 3 temas de cariz religioso. Depois iremos proceder aqui à atuação da publicidade. Se calhar apenas 2 temas, porque por vezes temos também... A informação, a Eucaristia Dominical mesmo à hora, não é? Às 11h30 geralmente já estabelecemos ligação à Igreja Matriz de Erganil, por isso vamos ficar com Roberto Carlos, Nossa Senhora, e depois Padre Borga com Pai Nosso, para em seguida atualizarmos a publicidade.

Roberto Carlos com a Nossa Senhora e, como tinha dito há pouco, vamos ouvir Padre Borga com o Pai Nosso e depois vamos atualizar os compromissos comerciais.

0: Pão nosso de cada dia nos dai hoje, perdoai-nos as nossas ofensas, assim como nós perdoamos a quem nos tem ofendido.
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5: E para a próxima, tenho aqui de disparar a publicidade ainda mais cedo, porque o Sr. José Rosa está aqui a dar uma indicação que vai mesmo começar à hora certa, pois claro. Irei dar-lhe já a seguir a palavra. Muito bom dia, Sr. José Rosa.

Assembleia, o Dia do Senhor. Estamos então já preparados, vai iniciar-se o cântico de entrada, o cântico inicial, e nós vamos com certeza, a partir de agora, pôr os nossos corações disponíveis, a nossa atenção em especial para aquilo que o Senhor nos quer dizer hoje com os textos que vamos escutar. E alimentar-nos também no pão da Eucaristia. Hoje fala-nos...

0: Em nome do Pai, do Filho, do Espírito Santo. Amém. A graça de nosso Senhor Jesus Cristo, o amor do Pai e a comunhão do Espírito Santo estejam convosco. Irmãos, para celebrarmos com dignidade estes santos mistérios, reconheçamos que somos pecadores. Confessemos os nossos pecados. Confesso a Deus Todo-Poderoso e a vós, irmãos, que eu pequei muitas vezes por pensamentos e palavras, atos e omissões, por minha culpa, minha culpa, minha tão grande culpa, e peço à Virgem Maria, aos anjos e santos e a vós, irmãos, que rogueis por mim a Deus, nosso Senhor. Que Deus Todo-Poderoso tenha compaixão de nós, perdoe os nossos pecados e nos conduza à vida eterna.
1: Amém.

0: Oremos. Deus Todo-Poderoso e Eterno, que na abundância do vosso amor, como cumulais de bens os que vos imploram, muito além dos seus méritos e desejos, pela vossa misericórdia, libertai a nossa consciência de toda a inquietação e dai-nos o que nem sequer ousamos pedir. Por nosso Senhor Jesus Cristo, vosso Filho, que é Deus e convosco vive e reina todos os séculos dos séculos.
1: Leitura do livro de Isaías. Vou cantar em nome do meu amigo, um cântico de amor à sua vinha. O meu amigo possuía uma vinha numa fértil colina. Lavrou-a e limpou-a das pedras. Plantou-a de cepas escolhidas. No meio dela, ergueu uma torre e escavou um lagar. Esperava que viesse a dar uvas, mas ela só produziu agraços. E agora, habitantes de Jerusalém, e vós, homens de Judá, sede juízos entre mim e a minha vinha. Que mais podia fazer à minha vinha que não tivesse feito? E quando eu esperava que viesse a dar uvas, apenas produziu agraços. Agora vos direi o que vou fazer à minha vinha. Vou tirar-lhe a vedação e será desvastada. Vou demolir-lhe o muro e será espezinhada. Farei dela um terreno deserto. Não voltará a ser podada nem cavada. E nela crescerão silvas e espinheiros. E hei de mandar às nuvens que sobre ela não deixem cair chuva. A vinha do Senhor do Universo é a casa de Israel. E os homens de Judá são a plantação escolhida. Ele esperava retidão e só há sangue derramado. Esperava justiça e só há gritos de horror. Palavra do Senhor.
2: Graças a Deus.

Leitura da Epístola do Apóstolo São Irmãos, não vos inquieteis com coisa alguma, mas, em todas as circunstâncias, apresentai os vossos pedidos diante de Deus, com orações, súplicas e ações de graças. E a paz de Deus, que está acima de toda a inteligência, guardará os vossos corações e os vossos pensamentos em Cristo Jesus. Quanto ao resto, irmãos, tudo o que é verdadeiro e nobre, tudo o que é justo e puro, tudo o que é amável e de boa reputação, tudo o que é virtude e digno de louvor, é o que deveis ter no pensamento. O que aprendestes, recebestes e vistes em mim, é o que deveis praticar. E o Deus da paz estará convosco.

0: O Senhor esteja convosco.
1: Está
0: Evangelho de Nosso Senhor Jesus Cristo, segundo São Mateus.
1: Glória a Deus, Senhor.
0: Então, disse Jesus aos príncipes dos sacerdotes e aos anciãos do povo: Ouvi esta parábola. Havia um proprietário que plantou uma vinha, cercou-o com uma sebe, cavou nela um lagar e levantou uma torre. Depois arrendeu a uns vinhateiros e partiu para longe. Quando chegou a época das colheitas, mandou os seus servos aos vinhateiros para receber os frutos. Os vinhateiros, porém, lançando mão dos servos, espancaram um, mataram outro e outro apedrejaram-no. Tornou ele a mandar mais servos em maior número do que os primeiros. E eles trataram-nos do mesmo modo. Por fim, mandou-lhes o filho, dizendo: Respeitarão o meu filho. Mas os vinhateiros, ao verem o filho, disseram entre si: Este é o herdeiro, matemo-lo e ficaremos com a sua herança. E agarrado, lançaram-no fora da vinha e mataram-no. Quando vier o dono da vinha, que fará ele aos vinhateiros? E responderam: Poderá matar sem piedade esses malvados e renderá a vinha a outros vinhateiros. Disse-lhes então Jesus: Nunca lestes na Escritura a pedra a que os construtores rejeitaram tornou-se pedra angular? Tudo isto veio do Senhor e é admirável aos vossos olhos. Por isso eu vos digo: ser-vos-á tirado o reino de Deus e dado a um povo que produz os seus frutos. Quem cair sobre esta pedra ficará despedaçado, e aquele sobre quem ela cair ficará esmagado. Palavra da salvação. Nós hoje celebramos São Francisco de Assis, está ali à nossa frente. São Francisco de Assis tentou repor o cristianismo no seu verdadeiro caminho. E qual é o verdadeiro caminho de que deve percorrer o cristianismo? É seguir a Jesus Cristo. E o que é que fez Jesus Cristo? O que é que ele fez e quanto andou a pregar durante 3 anos na Palestina? Em primeiro lugar, fez-se pobre. Fez-se homem do povo. Assumiu a condição de carpinteiro. E aos 30 anos partiu a anunciar uma coisa nova: o reino de Deus. E no final da sua pregação, como nós vemos aqui no Evangelho, enfrentou o poder religioso de Israel, que eram os sumos sacerdotes e os anciãos do povo. Fazendo uma comparação para os dias de hoje, é como se alguém fosse a uma sessão da Assembleia da República, quando lá está o governo, e lhes falasse, e lhes dissesse: Olhos nos olhos. O que é que Jesus disse neste confronto que ele teve em Jerusalém, no templo, com o chamado Sinédrio, com os representantes digamos assim, religiosos de Israel? Flores da vinha. Aliás, como Isaías. Porque a vinha? O que é que a vinha significa? É interessante que a vinha tinha um significado que ia para além do que era. Significava a felicidade, a alegria de ser povo de Deus. Porque o vinho, ao contrário do que acontece agora, os judeus só o bebiam nos dias de festa. E bebiam-no para festejar em conjunto a alegria de serem povo de Deus. Por isso, as grandes festas de Israel se bebiam vinho. Por isso, quando Jesus comeu a última ceia com os seus discípulos, partilhou o vinho, partilhou a alegria. Como diz Isaías, essa vinha do Senhor, que era o povo de Israel, tinha deixado de dar uvas. Dava apenas agraços. Ou seja, dava apenas uvas azedas. Apesar de Deus ter feito tudo para que o povo de Israel produzisse bons frutos. Por isso Isaías dizia ao povo: dado que não dais bons frutos, vós ides ser invadidos, espezinhados e destruídos. Jesus diz aos sumos sacerdotes e aos anciãos do povo esta parábola e prevê a sua própria morte. Este filho que foi morto pelos vinhateiros não era nem mais nem menos que a pessoa de Jesus. Porque quem denuncia o mal no mundo, em qualquer tempo da história, normalmente é assassinado, é perseguido. Porque aqueles que denunciam do mal que fazem não lhes permitem que eles os denunciem. Portanto, nós temos que saber para onde é que queremos ir, cada um de nós. Para o caminho de Deus, indicado por Jesus, que é um caminho de paz, de fraternidade, de justiça, de liberdade. Ou então, se queremos ir para outros caminhos. O que acontece se formos para outros caminhos é o que acontece ao povo de Israel, como sabemos, poucos anos depois de Jesus ter morrido, foi disperso pelo mundo, consequência de não ter aceito o plano de Deus. Portanto, aquilo que eu hoje vos diria é que, em primeiro lugar, Jesus foi um homem sem medo. O que me impressiona no mundo de hoje, e está a falar um velho com 82 anos, é que perante uma natureza que está aos gritos a dizer: parem, parem, vocês estão a destruir, tudo continua na mesma. As pessoas continuam a sugar da terra tudo que existe, como se esta geração fosse a única que tivesse direitos a viver sobre a terra. Como se depois de nós não viessem os nossos filhos, os nossos netos e outras gerações. Ninguém põe fim às guerras que destroem e matam populações inteiras. Ninguém tem a coragem, por exemplo, de São Francisco de Assis, que denunciou a Igreja ser uma Igreja rica que só pensava em enriquecer no seu tempo. E por isso foi viver na miséria, junto do povo miserável da Itália daquele tempo. Portanto, se nós rejeitamos a Jesus Cristo, estamos a rejeitar a pedra angular na qual assenta a Igreja do Senhor e da qual assenta a nossa dignidade de sermos filhos de Deus e discípulos de Jesus Cristo. Que a nossa fé assente, pois, em nosso Senhor Jesus Cristo, para para que, como Ele também nós um dia possamos ter como fim a ressurreição final, a vida para a eternidade. E que assim seja. Creio um só Deus, Pai Todo-Poderoso, Criador do céu e da terra, de todas as coisas visíveis e invisíveis. Um só Senhor Deus, Filho unigênito de Deus, nascido do Pai antes de todos os séculos, Deus de Deus, Senhor da luz, Deus verdadeiro de Deus verdadeiro, gerado, não criado, consubstancial ao Pai. Por Ele todas as coisas foram feitas, e por nós homens, e para a nossa salvação, desceu dos céus, encarnou com o Espírito Santo, no seio da Virgem Maria e se fez homem, também por nós foi crucificado, sob Pôncio Pilatos foi crucificado, ressuscitou ao terceiro dia conforme as Escrituras, e subiu aos céus, onde está sentado à direita do Pai. De novo há de vir a sua glória, para julgar os vivos e os mortos, e o seu reino não terá fim. Creio no Espírito Santo, Senhor que dá a vida, e procede do Pai e do Filho, e com o Pai e o Filho é adorado e glorificado, e com os outros profetas. Creio na Igreja, na Santa Católica e Apostólica,
2: professo o só batismo do Verbo e santos pecados, e espero a ressurreição dos mortos e a vida do mundo reto. Amém.
0: Irmãos e irmãs, unidos a Jesus Cristo, como videiras ligadas à cepa, que as faz viver, peçamos ao Senhor a graça de dar frutos abundantes, dizendo com fé e humildade: abençoai, Senhor, o vosso povo.
3: Abençoai, Senhor, o vosso povo.
4: Pelos cristãos da nossa diocese de Coimbra, para que sejam verdadeiros, justos e puros, e ponham em prática o que escutaram na palavra, oremos ao Senhor. Pelos governantes dos países mais poderosos, para que assegurem a paz entre as nações e edifiquem um mundo novo, aberto a Cristo, oremos ao Senhor. Pelo povo de Israel, vinha de Deus, plantado de cepas escolhidas, para que descubram Jesus o Salvador, oremos ao Senhor. Pelos estudantes que iniciaram um novo ano, para que o estudo dedicado e persistente lhes obtenha grandes alegrias, oremos ao Senhor. Para nós próprios e pela nossa comunidade paroquial, para que o Espírito Santo nos ensine a orar, a suplicar e a dar graças, oremos ao Senhor.
0: Senhor Deus de misericórdia, olhai dos céus e vede esta vinha que a vossa mão direita plantou, fazei-nos encontrar na Eucaristia a seiva que nos faz produzir frutos de vida eterna. Por nosso Senhor Jesus Cristo, vosso Filho, que é Deus convosco, na unidade do Espírito Santo.
5: Amém.

0: Orai nós, para que o nosso pedido de graça seja um pai com isso.
1: Este vosso mandamento é sacrifício, é a glória do seu nome, é a glória do seu pai, é a glória do seu igreja.
0: Aceitais, Senhor, o sacrifício, vós vemos o mandato que vão fazer.
2: Pois, confirmai em nós a obra de vossa redenção. Por nosso Senhor Jesus Cristo, vosso Filho, que é Deus, e convosco vive e reina na unidade do Espírito Santo. O Senhor esteja convosco.
3: Ele está no meio de nós.
2: Corações ao alto.
3: Nosso coração está em Deus.
2: Demos graças ao Senhor nosso Deus.
3: É o nosso poder, é a nossa salvação.
2: Senhor Pai Santo, Deus eterno e onipotente, é verdadeiramente o nosso dever, a nossa salvação, dar-vos graças sempre e toda a parte por nosso Senhor Jesus Cristo. Unidos na caridade, celebramos a sua morte. Com fé viva, proclamamos a sua ressurreição. E com ardente esperança aguardamos a sua vinda gloriosa. Por isso, com os anjos e santos, proclamamos a vossa glória, cantando numa só voz.

Vós, Senhor, sois verdadeiramente santo, e todas as criaturas cantam os vossos louvores, porque vós dais a vida e santificais todas as coisas, por nosso Senhor Jesus Cristo, vosso Filho, com o poder do Espírito Santo, e não cessar de rir para vós, o povo, que do seu outro da terra vos ofereça uma oblação pura. Reunidos a vossa presença em comunhão com toda a Igreja, ao celebrarmos este primeiro dia da semana em que nosso Senhor Jesus Cristo ressuscitou dos mortos, humildemente vos suplicamos. Santificai pelo Espírito Santo estes dons que vos apresentamos, para que se convertam no corpo e no sangue de nosso Senhor Jesus Cristo, vosso Filho, que nos mandou celebrar estes santos mistérios. Na noite em que ele ia ser entregue, tomou o pão e, dando graças, por bem disse, partiu e deu aos seus discípulos, dizendo: Tomai todos e comei, isto é o meu corpo, que será entregue por vós.

0: De igual modo, no fim da ceia, tomou o cálice e, dando graças, vos bendisse e deu aos seus discípulos, dizendo: Tomai todos e bebei, este é o cálice do meu sangue, o sangue da nova e eterna aliança, que será derramada por vós e por todos para a remissão dos pecados. Fazei isto em memória de mim. Este é o mistério da nossa fé. Celebrando agora, Senhor, o memorial da paixão redentora do vosso Filho, da sua admirável ressurreição e ascensão aos céus, esperando a sua vida gloriosa, nós vos oferecemos em ação de graças este sacrifício vivo e santo. Olhai benignamente para a oblação da vossa Igreja, fez nela a vítima que nos reconciliou convosco. Fazei que, alimentados do corpo e sangue do vosso Filho, cheios do seu Espírito Santo, sejamos em Cristo o só corpo e o só Espírito. O Espírito Santo faça de nós uma oferenda permanente, a fim de alcançarmos a herança eterna, com a bem-aventurada Virgem Maria, Mãe de Deus, São José, seu esposo, os bem-aventurados apóstolos, gloriosos mártires e todos os santos, por cuja intercessão esperamos sempre o vosso auxílio. Por este sacrifício de reconciliação, dai, Senhor, a salvação e a paz ao mundo inteiro. Confirmai a vossa Igreja na fé e na caridade ao longo da sua peregrinação na terra, o vosso servo Papa Leão, nosso Bispo Virgílio, todos os bispos e ministros sagrados, e todo o povo por vós redimido. Atendei como dada às preces desta comunidade que aqui se reuniu na vossa presença, e reconduzi a vós, Pai de Misericórdia, todos os vossos filhos dispersos. Lembrai-vos também dos nossos irmãos defuntos, e todos que morreram na vossa amizade. Acolhei-os como dados no vosso reino, também nós esperamos ser recebidos, para vivermos com eles eternamente na vossa glória, por Jesus Cristo, nosso Senhor. Por ele, concedeis ao mundo todos os bens. Por Cristo, com Cristo, em Cristo. A vós, Deus Pai Todo-Poderoso, na unidade do Espírito Santo, toda a honra e toda a glória, agora e para sempre. Porque nos chamamos e somos filhos de Deus, ousamos dizer com toda a confiança: Pai nosso que estais no céu, santificado seja o vosso nome. Venha a nós o vosso reino. Seja feita a vossa vontade, assim na terra como no céu. O pão nosso de cada dia nos dai hoje. Perdoai-nos as nossas ofensas, assim como nós perdoamos a quem nos tem ofendido. E não nos deixeis cair em tentação, mas livrai-nos do mal. Livrai-nos de todo o mal, Senhor, e dai ao mundo a paz em nossos dias, para que, ajudados pela vossa misericórdia, sejamos sempre livres do pecado e de toda a perturbação, enquanto esperamos a vida gloriosa de Jesus Cristo, nosso Salvador.
1: Vosso reino, glória para sempre.
0: Senhor Jesus Cristo, que disseste aos vossos apóstolos: Deixo-vos a paz, dou-vos a minha paz. Não lheis aos nossos pecados, mas à fé da vossa Igreja, e dá-lhe a união e a paz, segundo a vossa vontade, vós que sois Deus com o Pai, na unidade do Espírito Santo.
1: Amém.
0: Que a paz do Senhor esteja sempre convosco.
1: Amém.
0: Irmãos, saudai-vos na paz de Cristo.
1: Amém.

0: Nós somos agora felizes porque somos convidados a participar da ceia do Senhor. Eis o Cordeiro de Deus, aquele que tira o pecado do mundo.
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0: Oremos. Deus Todo-Poderoso, que neste sacramento saciais a nossa fome e a nossa sede, fazei que ao comungarmos o corpo e sangue do vosso Filho, nos transformemos naquele que recebemos, ele que vive e reina por séculos dos séculos.
1: Amém.
0: O Senhor esteja convosco. E agora a parte vai fazer os anúncios.
2: Bom dia a todos. O serviço paroquial da semana será então o seguinte: amanhã, dia 5, haverá missa na Capela do Menino Jesus da Ladeira às 18 horas. Dia 8, quinta-feira, 8h30, missa aqui na nossa igreja, seguida da adoração, e das 10 às 13, atendimento no cartório. Dia 10, sábado, às 16, missa na Sanguinheda, às 18, missa em Folques, às 18, celebração em Secarias, e às 19, missa aqui em Erganil, como é habitual. Será ainda também no próximo dia 10, sábado, o início da catequese paroquial às 17 horas, aqui na nossa igreja. Dia 11, domingo, às 9 horas, missa no Sarzedo, às 10h15, missa em São Martinho, às 10h15, missa em Pombeiro, às 11h30, celebração em Celaviza e às 11h30, missa em Erganil. Dia 10, próximo sábado, haverá também aqui ao lado da nossa igreja a habitual vendinha com os produtos habituais. Já sabem, se quiserem, curiosos, encomendem antes, está bem? Para terem então, para não acabarem e vocês depois ficarem sem elas. Dizer que é muito importante que ajudem nesta vendinha, porque, como sabem, todo o dinheiro que tem sido ganho pelas senhoras da feirinha, e todos temos a agradecer porque são realmente uma mais-valia na nossa igreja, e agradeço em nome de todos, acho que todos temos a mesma opinião, e todo o dinheiro que tem sido ganho e arrecadado é para as obras da nossa igreja tão necessárias. Como sabem, foram feitas obras na cozinha do centro paroquial, estão todas pagas, como o padre Lucas disse, tem vindo a dizer, estão todas pagas, inclusive uma máquina de lavar louça industrial. Portanto, o dinheiro não é mal emprego, é bem gasto. O próximo passo em que nós nos vamos que nós nos vamos abalançar será o telhado do centro paroquial, que está completamente estragado, entre a água nas salas do piso de cima. Portanto, o nosso próximo passo será então o telhado e as janelas também. Portanto, ajudem, está bem? Não se arrependam e ajudem, porque nós precisamos. Um bom domingo para todos e uma boa semana.
0: A bênção de Deus Todo-Poderoso, Pai, Filho e Espírito Santo. Amém. Vamos em paz, tenhamos um bom domingo e que o Senhor vos acompanhe.
1: Graças a Deus.

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0: São 14 horas. 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
1: O município de Góis, através do Serviço de Psicologia, vai promover, no próximo dia 16 de outubro, o primeiro encontro com a psicologia em Góis, subordinado ao tema Mais Vale Prevenir, Promoção da Saúde Psicológica. A iniciativa terá lugar na Casa da Cultura de Góis e pretende promover a reflexão sobre a importância da prevenção e dos cuidados com a saúde psicológica. Este encontro procura também, de acordo com o município, contribuir para a desconstrução do preconceito e da desinformação associados à saúde mental, através da partilha de conhecimentos, experiências e boas práticas por profissionais da psicologia e de áreas relacionadas. O programa contempla diferentes momentos de reflexão e debate, sendo que durante a manhã serão abordados temas como o papel das autarquias na promoção da saúde mental, a promoção da saúde psicológica no local de trabalho e o envelhecimento com participação, relações e propósito. Durante a tarde, a programação será dedicada à promoção da saúde psicológica na parentalidade e à saúde psicológica nas escolas, com destaque para o contributo dos gabinetes de apoio à família na criação de ambientes escolares mais saudáveis. O programa inclui ainda momentos de conversa com oradores, bem como um momento cultural. O início do ano letivo 2026-2027 em Oliveira do Hospital ficou marcado pela inauguração da requalificação do pavilhão gimnodesportivo da Escola Básica da Ponte das Três Entradas, cerimónia que contou com a presença do Presidente da Câmara Municipal de Oliveira do Hospital, José Francisco Rolo, da Vereadora da Educação, Luísa Correia, e do Diretor do Agrupamento de Escolas, Carlos Carvalheira. Este foi um dos vários investimentos que a autarquia concretizou no Parque Escolar, cujas obras de beneficiação, na ordem dos 83 mil euros, dotaram aquela infraestrutura de melhores condições para o ensino e maior conforto para os seus utilizadores. A escolha daquele palco para assinalar o arranque das aulas prendeu-se também, segundo o município de Oliveira do Hospital, com a vontade de valorizar os estabelecimentos de ensino fora da sede de concelho, que dão uma importante resposta às famílias, lembrando igualmente que as escolas básicas de Lagares da Beira e da Cordinha serão alvo de requalificações com projetos na ordem dos 3,2 milhões de euros. O Europe Direct Região de Coimbra e de Leiria está a lançar a iniciativa de criação artística de mural A Europa pela Comunidade, que pretende envolver a comunidade na criação de um mural dedicado aos valores da União Europeia. Trata-se de um concurso de criação artística que vai desafiar os participantes a apresentar uma proposta original sobre temas como a democracia, cidadania, diversidade, inclusão, solidariedade, sustentabilidade e participação cívica. As propostas podem ser apresentadas até dia 17 de outubro, de acordo com as condições previstas nas normas de participação, podendo participar alunos, docentes, utilizadores, associações, grupos juvenis e demais potenciais interessados. Sob o tema A Europa pela Comunidade, os participantes são então desafiados a apresentar uma proposta artística original que represente os valores fundamentais da União Europeia, podendo participar pessoas singulares, residentes, estudantes ou que desenvolvam atividade nos municípios abrangidos pelo Europe Direct Região de Coimbra e de Leiria.
0: Estado do tempo nas próximas 24 horas.
1: Períodos de céu muito nublado. Aguaceiros podendo ser acompanhados de trovoada, em especial durante a tarde. vento fraco a moderado, até 25 km/h, rodando temporariamente para norte-noroeste na faixa costeira ocidental durante a tarde e soprando por vezes forte até 40 km/h nas terras altas até ao final da manhã e para o fim do dia. Possibilidade de formação de neblina ou nevoeiro matinal. E depois das notícias, continue em sintonia com 88.5 FM e tenha um excelente domingo, um bom fim de semana prolongado.
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0: São 15 horas. 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

0: São 16 horas. 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
1: No âmbito de um acordo de cooperação assinado com a Câmara de Turismo de Cabo Verde, a ADIBER, Associação de Desenvolvimento Integrado da Beira Serra, participou recentemente na Expo Tour 2026, Feira de Turismo e Artesanato de Cabo Verde, que se realizou na Ilha do Sal e congregou diversas entidades e empresas ligadas ao setor turístico deste país. A participação da ADIBER, segundo uma nota enviada à RCA, constituiu uma oportunidade para promover e valorizar a identidade, os recursos endógenos e os produtos da Beira Serra, dando-lhes maior visibilidade e estabelecendo pontos com novos mercados. A importância da cooperação transnacional para a abertura dos territórios a novas realidades foi destacada pelo Ministro da Cultura e pelo Secretário de Estado do Turismo de Cabo Verde na visita que realizaram ao espaço da Beira Serra, onde degustaram os produtos da região. Com a presença na Expo Tour, a ADIBER reforçou também a parceria com a Câmara do Turismo de Cabo Verde, aprofundando uma relação de cooperação que se pretende que evolua para o desenvolvimento de novas iniciativas nas áreas do turismo, valorização territorial, divulgação dos produtos locais e dinamização das economias locais. Foram igualmente estabelecidos contactos com a Associação das Mulheres Empresárias de Cabo Verde, abrindo caminho para futuras ações de colaboração e partilha de experiências e conhecimento. O projeto Alecrim Meu, da autoria de Ângela Nogueira, natural de Moronho, foi o vencedor da edição deste ano da Bolsa de Jovens Criadores, iniciativa promovida pelo município de Tábua pelo segundo ano consecutivo no âmbito da oficina Artes de Palco em Percelada. Trata-se de uma criação artística multidisciplinar que cruza o teatro e a música, estabelecendo uma forte ligação às tradições, à identidade cultural e ao território, numa proposta que alia diferentes formas de expressão artística à valorização da cultura local. Como projeto vencedor, Alecrim Meu será apoiado com uma bolsa no valor de 750 euros, que vai permitir apoiar o desenvolvimento da criação artística. A apresentação pública desta obra está agendada para o dia 30 de novembro na oficina Artes de Palco. Refira-se que a Bolsa de Jovens Criadores integra a estratégia do município de Tábua de incentivo à criação artística e à participação cultural, promovendo o desenvolvimento de projetos originais e contribuindo para a dinamização do panorama cultural do concelho. Lausanne vai receber, no próximo dia 7 de novembro, um colóquio dedicado a Monsenhor Nunes Pereira, subordinado ao tema Ecologia e Modernidade na Arte, integrado no programa das comemorações de homenagem Nunes Pereira, do Nascimento ao Renascimento, que decorrem até 9 de dezembro deste ano. O colóquio terá lugar no Palácio da Lausanne, Boutique Hotel, Sala das Camélias, entre as 9 e as 17h30, constituindo um dos momentos de maior partilha e aprofundamento do conhecimento sobre o contexto histórico, literário, artístico e cultural da época e da obra de Nunes Pereira. A iniciativa pretende cruzar diferentes perspectivas sobre a sua personalidade e obra. Entre os oradores já confirmados para o painel da manhã encontram-se Paulo Pires Duval, de Cultura e Comunidade, Duarte Freitas, da Universidade Autónoma de Lisboa, José Augusto Bernardes, da Universidade de Coimbra, Marco Daniel Duarte, do Santuário de Fátima e Elizabeth Oliveira, professora e pintora. Durante a tarde, vão realizar-se duas mesas redondas, subordinadas ao tema O Homem e o Artista. Vista. O primeiro painel, dedicado ao homem, contará com a participação de Maria Leonor Castro Nunes, estando ainda previstas as participações de Luís Almeida e José Augusto Coimbra, sujeitas ainda à confirmação. O segundo painel, dedicado ao artista, terá como participantes José Maria Pimentel, Sérgio Eliseu e Vítor Costa.
0: O estado do tempo nas próximas 24 horas.
1: Períodos de céu muito nublado. Aguaceiros podendo ser acompanhados de trovoada, em especial durante a tarde. Vento fraco a moderado, até 25 km/h, rodando temporariamente para norte-noroeste na faixa costeira ocidental durante a tarde e soprando por vezes forte, até 40 km/h, nas terras altas até ao final da manhã e para o fim do dia. Possibilidade de formação de neblina ou nevoeiro matinal. E depois das notícias, continue em sintonia com 88.5 FM e tenha um excelente domingo, um bom fim de semana prolongado.
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0: São 17 horas.
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0: São 18 horas. 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
1: O município de Góis, através do Serviço de Psicologia, vai promover, no próximo dia 16 de outubro, o primeiro encontro com a psicologia em Góis, subordinado ao tema Mais Vale Prevenir, Promoção da Saúde Psicológica. A iniciativa terá lugar na Casa da Cultura de Góis e pretende promover a reflexão sobre a importância da prevenção e dos cuidados com a saúde psicológica. Este encontro procura também, de acordo com o município, contribuir para a desconstrução do preconceito e da desinformação associados à saúde mental, através da partilha de conhecimentos, experiências e boas práticas por profissionais da psicologia e de áreas relacionadas. O programa contempla diferentes momentos de reflexão e debate, sendo que durante a manhã serão abordados temas como o papel das autarquias na promoção da saúde mental, a promoção da saúde psicológica no local de trabalho e o envelhecimento com participação, relações e propósito. Durante a tarde, a programação será dedicada à promoção da saúde psicológica na parentalidade e à saúde psicológica nas escolas, com destaque para o contributo dos gabinetes de apoio à família na criação de ambientes escolares mais saudáveis. O programa inclui ainda momentos de conversa com oradores, bem como um momento cultural. O início do ano letivo 2026-2027 em Oliveira do Hospital ficou marcado pela inauguração da requalificação do pavilhão gimnodesportivo da Escola Básica da Ponte das Três Entradas, cerimónia que contou com a presença do Presidente da Câmara Municipal de Oliveira do Hospital, José Francisco Rolo, da Vereadora da Educação, Luísa Correia, e do Diretor do Agrupamento de Escolas, Carlos Carvalheira. Este foi um dos vários investimentos que a autarquia concretizou no Parque Escolar, cujas obras de beneficiação, na ordem dos 83 mil euros, dotaram aquela infraestrutura de melhores condições para o ensino e maior conforto para os seus utilizadores. A escolha daquele palco para assinalar o arranque das aulas prendeu-se também, segundo o município de Oliveira do Hospital, com a vontade de valorizar os estabelecimentos de ensino fora da sede de concelho, que dão uma importante resposta às famílias, lembrando igualmente que as escolas básicas de Lagares da Beira e da Cordinha serão alvo de requalificações com projetos na ordem dos 3,2 milhões de euros. O Europe Direct Região de Coimbra e de Leiria está a lançar a iniciativa de criação artística de mural A Europa pela Comunidade, que pretende envolver a comunidade na criação de um mural dedicado aos valores da União Europeia. Trata-se de um concurso de criação artística que vai desafiar os participantes a apresentar uma proposta original sobre temas como a democracia, cidadania, diversidade, inclusão, solidariedade, sustentabilidade e participação cívica. As propostas podem ser apresentadas até dia 17 de outubro, de acordo com as condições previstas nas normas de participação, podendo participar alunos, docentes, utilizadores, associações, grupos juvenis e demais potenciais interessados. Sob o tema A Europa pela Comunidade, os participantes são então desafiados a apresentar uma proposta artística original que represente os valores fundamentais da União Europeia, podendo participar pessoas singulares, residentes, estudantes ou que desenvolvam atividade nos municípios abrangidos pelo Europe Direct Região de Coimbra e de Leiria.
0: O estado do tempo nas próximas 24 horas.
1: Períodos de céu muito nublado. Aguaceiros podendo ser acompanhados de trovoada, em especial durante a tarde. vento fraco a moderado, até 25 km/h, rodando temporariamente para norte-noroeste na faixa costeira ocidental durante a tarde e soprando por vezes forte até 40 km/h nas terras altas até ao final da manhã e para o fim do dia. Possibilidade de formação de neblina ou nevoeiro matinal. E depois das notícias, continue em sintonia com 88.5 FM e tenha um excelente domingo, um bom fim de semana prolongado.
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0: São 19 horas.
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Tributo do Ouvinte. Tributo do Ouvinte é tempo para quem gosta do RCA, tempo para uma grande família que se junta aqui todos os domingos comigo. Para fazer parte deste grupo de ouvintes, basta que nos envie uma nota cinzenta, uma cor de rosa ou uma azul, e assim marcará a presença 10 domingos, 20 domingos ou o ano inteiro. Então, assim, todos os domingos, aqui falamos de você.

é o som da guitarra elétrica do Alberto Simões, um conterrâneo nosso que já está lá por Lisboa, que vamos dar já início ao tributo ouvinte. Começamos por saudar o Zé Francisco Montredon de Folques, a quem desejamos muita saúde, a ele e toda a família Zé Francisco. Também quero saudar o Luciano Pereira, Luciano Leiteiro, de Vila Xantágua. Uma boa noite, amigo Luciano. Espero que esteja bem disposto a ouvir este programa e que tenha saúde. Ainda, meu amigo Luís Almeida, carinhosamente tratamos por Luísito Almeida, está no Rochelle. Não está, mas é como se estivesse. Um abraço para o Luísito, para a mãe Helena e para o pai Manuel. Senhor Orlando dos Prazeres Nunes, Torrozelas, saúdo o Sr. Orlando e a sua esposa, a Sra. Dona Maria Alice, um casal amigo que vive nas Torrozelas. Ainda também, Sr. Anselmo Coelho, Carrozel Tábua, um abraço amigo, votos muita saúde para si e para a sua família, Sr. Anselmo. Termino este grupo com o nosso amigo João António Amaral, ex-comando, Lourosa de Cima Viseu, boa noite Amaral. Para ti e para toda a tua família desejo muita saúde e uma excelente noite, amigo João Amaral. E para vocês, começamos de maneira alegre, um tema que diz muito.

Tema de Dino Meira, meu querido mês de agosto. Vamos saudar a sua dona Leonilde de Jesus Castanheira, de Foz da Moura, Pomares. Um abraço amigo para esta senhora, em conjunto com o seu esposo, o senhor Carlos Lopes. Para ambos, um abraço amigo. Também o amigo António Fernandes, está em Negrelos. Boa noite para o António Fernandes e para a Isabel. Espero que estejam com saúde. Ainda Ana e Zé da Ana, Portelinha, Barreira, Arganil, um casal amigo que vive aqui paredes meios connosco, para a Ana e para o Zé, votos de uma santa noite. Seu Sérgio Ascensão, Santa Ovaia de Tondela, boa noite, Sr. Sérgio, espero que esteja bem disposto e que a nossa rádio seja a sua companhia, Sérgio Ascensão, Santa Ovaia de Tondela. Quero saudar ainda também a Sra. Dona Aurora Dias, das Tapadas de Louriga. Boa noite, minha senhora, ouvinte assídua e amiga dos meus programas. E gosta muito do Rádio Clube, Sra. Dona Aurora. Espero que esteja bem de saúde. Termino este grupo com o Sr. João Engenheiro, de Carvalhal de Mansouros, Penacova. Ouvinte de há muito tempo da nossa rádio. Para o Sr. João Engenheiro, vai aquele abraço e votos de que esteja bem disposto. E posto isto, fomos buscar um vinil de 45 rotações de Francisco José, com temas que não estão no nosso computador. E então o nosso arquivo discográfico, o nosso baú de lembranças, possui coisas maravilhosas. Vamos então para lá. Deixa-me só aqui preparar os giradiscos, porque isto de ter de passar discos tem muito que se lhe diga, não é? Porque temos que ter um giradiscos em primeiro lugar e depois mudar aqui os botões, porque mais ninguém, ou penso eu que mais ninguém, passa discos de vinil do que eu. E então os botõezinhos estão sempre todos trocados.

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voltaremos a este vinil ainda hoje, na medida em que tem quatro temas maravilhosos. E então é um disco que está com uma qualidade fantástica. É um disco que foi gravado nos anos 60, etiqueta Philips, e reparem, quase não tem ruído. Era realmente uma grande marca à Philips. Ouvimos o Lisboa à Noite, possivelmente ainda voltaremos a este vinil para ouvirmos Lisboa Antiga. Bom, e agora quero saudar o Sr. Luís Martins e a esposa Cristina Ventura em Queluz, são oriundos de Rochelle, e quero saudar também os pais do Sr. Luís, o Sr. Que está na Reboleira, o Sr. Alberto Martins e a Dona Lúcia Simões, para estes quatro amigos votos de muita saúde. Amigo António Ferreira Massaroca, São Pedro Sul, para si e para todos os seus, um abraço amigo também, Sr. Ferreira Massarocas. Dona Maria Fernanda Matos Albeiro Duarte, é de Celabisa, mas reside em Arganil. Dona Fernanda, que nos escuta com muita frequência, vai o voto de que esteja bem. 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Uma grande empresa de catering na nossa região, restaurante A Sabrosa, na Serra da Moita. Nelson, aquele abraço, está bem? Quero também ainda saudar o Sr. Fernando Cunha, em Valdemoinho, São Martinho da Cortiça. Ainda há poucos dias estivemos com este distinto amigo, conversámos até um pouco para o amigo Fernando Cunha, de Valdemoinho, São Martinho da Cortiça, e para toda a família, eu quero que tenham saúde. Termino este grupo com a menina Cacilda Gonçalves, Sobreira Alarganil. Boa noite, menina Cacilda, é a minha quase vizinha. Obrigado por continuar aqui connosco e que tenha muita saúde. Está bem, menina Cacilda? Para vocês, eu fui buscar nem mais nem menos de que tu és o Zé que fumas.

Agora é vez de saudar o Sr. Mário Correia Antunes, de Santovai acima, Tondela. Boa noite, amigo Mário. Espero que esteja bem disposto a escutar o nosso programa aí, em Santovai acima. Dona Filomena Duarte Abreu está em Slavizã. Boa noite, Dona Filomena. Para si, para o meu amigo António e seu esposo, votos de que estejam de saúde. Fernando Afonso Martins está em Foques, que carinhosamente trato por Franchedas. Boa noite para o Fernando, que estejas bem, está bem? Agora é vez de enviar um grande abraço e um beijinho à menina Alzira Silva, que está na Aveia, uma distinta ouvinte e que gosta muito dos nossos programas. Para a menina Alzira Silva, da Aveia, vai um abraço muito amigo. Quero saudar ainda também a Paula Pereira, o Mário Santiago aqui de Erguenil. Um abraço amigo para este trio, que com certeza não nos escuta, porque nos fins de semana de verão, sobretudo agosto, esta gente anda na festança tocando e cantando. Paula Pereira, Mário Santiago, aqui de Erguenil. Termino este grupo com o amigo Sr. Antero Pereira, da Tondel Neon, e a Armida Silva. Um abraço amigo para os dois, que tenham saúde e que tenham uma excelente semana. Então, mais um tema bem português. Helena Correia.

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E cá estamos para mais um tempinho deste programa dos ouvintes ao domingo aqui no programa do Abel Fernandes. É tributo do ouvinte. E começamos por saudar o Sr. José Dias, das Tapadas das... Perdão, o Sr. José Dias, que está em Trabanca de Lagos e é oriundo dos povos da Ribeira Salaviça. Possivelmente o amigo José Dias está a ouvir-nos em Trabanca de Lagos. Dona Lourdes Santos Guimarães de Tavares, ouvinte assídua dos meus programas, está aí. Para a Dona Lourdes Santos Guimarães de Tavares, desejo muita saúde e que o programa que estou a fazer seja do seu gosto.

É quando calha, não é verdade? Pronto, e então, tenho aqui para passar um vinil de 30, de 45 rotações, de uma artista de Erganil, que veio em tempos de Luanda, na altura que houve a vinda do pessoal, a quem chamavam retornados, e a Fátima, que já cantava umas cantigas em Luanda, quando chegou a Portugal, fez um tempo de vida artística e também gravou alguns temas. Tenho um vinil de 45 rotações com dois temas, Amor à Primeira Vista e Volta para Mim. Pois, com palmas e reconhecimento da qualidade da voz da Fátima Gonçalves, vamos ouvir o Volta para Mim, um grande tema musical.

uma bonita voz, uma gravação com muita qualidade ainda, é um vinil de 45 rotações da etiqueta Disco 7. É uma artista de Erganil, Fátima era o nome artístico, para o nosso tempo, Fátima Gonçalves. É ligeiramente mais nova que eu, mas no fundo é da minha criação. Está aí a Fátima ainda. Um beijinho para ela e continuo a ter saúde. Quero saudar a Dona Odete Nunes, das Barras de Tábua, mas a residir em Lisboa. Uma boa noite, Dona Odete. Espero que vá tendo alguma disposição para ouvir a nossa rádio. Sou Dona Odete, um beijinho e um grande abraço. Dona Isabel Maria Santos Silva, é de Tábua, uma dedicada ouvinte da nossa rádio, nunca deixa que o seu depósito fique nas lonas, como soube dizer-se. Vá até ao fundo. Por isso mesmo, Dona Isabel Maria Santos Silva, desejamos-lhe muita saúde. Agora, em vez de saudarmos a Sãozinha, o Guilherme, a Lola e o Jorge, são de São Romão, Serra da Estrela, uma família.

a amiga que fazem o favor de privar connosco. Uma boa noite para esta gente boa de São Romão Serra da Estrela, na pessoa da Sãozinha. Dona Aida Silva Sobreiral, minha querida vizinha, boa noite, menina Aida, já sei que está a escutar-nos, é bom saber que está aí, porque sei que aprecia os meus trabalhos. Para a Dona Aida Silva, um beijinho e até amanhã, se Deus quiser. Dona Maria do Patrocínio, esposo Sr. Vítor Carvalho, Quintela, Tábua, são dois ouvintes também que têm muita audição dos nossos programas, pois andam muito pelo estrangeiro, pois são motoristas de longo curso, e então sempre que andam mesmo por lá, através da internet, somos a sua companhia, como diz a Dona Maria do Patrocínio muitas vezes. Para este casal amigo, Dona Maria do Patrocínio e Sr. Vítor Carvalho, de Quintela Tábua, de quem hoje não tivemos ainda nenhuma mensagem, vai o nosso abraço amigo e voto de boa semana. E termino com a Dona Arcelinda Batista Fonseca, de Sintábua. Saudamos esta grande amiga e benemérita da nossa rádio, ouvinte e fã dos nossos programas. Uma boa noite para esta querida amiga que vive em Sintábua, a quem desejo uma boa noite e muita saúde, Sra. Dona Arcelinda. Então, vamos ficar-nos com um tema do Trio Clave que nos diz que as portuguesas são todas bonitas. E são.

Agora estamos direcionados para a Maria Teresa, esposa João Simões Lopes, de Aveia, Pombeiro da Beira. Uma boa noite para este casal e toda a sua excelentíssima família. Somos amigos de longa data, gosto muito da Maria Teresa e de João Simões Lopes, de Aveia, Pombeiro da Beira. Dona Diolinda da Purificação está no Piodão. Boa noite, minha senhora. Espero que nos escute com boa disposição e, sobretudo, com saúde. Sua Dona Diolinda da Purificação está no Piodão. Dona Natália Cruz Barata Coutinho está em Aveiro. Saudamos esta senhora benemérita da nossa rádio e nossa amiga. Que esteja com saúde e boa disposição a ouvir estas músicas que estamos a passar, Sua Dona Natália Coutinho, em Aveiro. Dona Arlina Nis Soita Ruiva, boa noite, boa noite. Tive o gosto de encontrar esta senhora excelentíssima esposa esta semana aqui por Erguinil. Para toda a gente, um Soita Ruiva na pessoa da Dona Adelina Nis e do esposo, desejamos que estejam todos de saúde. Amigo Mário Almeida, esposa, Dona Maria Bairro da Bunhosa, Erguinil, um grande abraço para o Mário e para toda a família. Espero que ele tenha algumas melhoras. Dona Laurinda Campos, Cabanas de Viriato. Boa noite, Dona Laurinda. Então, como é que vai? Digo bem, não é? Está a recuperar? Espero que sim, que tudo corra da melhor forma. Um beijinho, um abraço para a Dona Laurinda Campos, em Cabanas de Viriato. E para este grupo fui buscar nem mais nem menos do que um vinil de 45 rotações dos Três de Portugal. Alguém ainda se lembra de ouvir falar nos Três de Portugal? Se calhar ainda está aí gente que se lembra, pois este disco foi gravado nos anos 60 e é um tema com o ritmo de bolero. Lembra-se dos boleros? Então é o Vagabundo.

uma agradável surpresa. Este disco da etiqueta Rapsódia dos Três de Portugal. Prometo não deixar, não tirar a vista de cima deste disco para depois voltarmos a ouvir alguns dos temas que tem. Não são muitos. Faz hoje anos, é um outro tema. Parabéns a você, é um tema com certeza de parabéns a quem faz anos. E Mãezinha querida. Eu prometo que voltarei um dia destes a este disco, porque vale a pena. Vale a pena recordar estes temas dos Três de Portugal. Saúde o Sr. Carlos Lopes, voz de amor a Pomares. Boa noite, amigo e Sr. Carlos Lopes. Para si, para a sua dona Leonilde, eu desejo muita saúde e uma boa semana. Agora é a vez de saudar o meu amigo Orlando Costa, também conhecido por Orlando Trindade, Barreira, Portelinha, aqui, Paredes Meias connosco. Então eu quero também saudar a sua esposa Cecília e todos os seus familiares com votos de muita saúde, amigo Orlando Costa. Prima Helena, está em Folques. Boa noite, Prima Helena. Um abraço, amigo. Espero que esteja bem disposta a ouvir-nos às quartas-feiras, mais certo, não é? Ou ao domingo, às vezes, nem sempre. Pois está bem. Então quero saudar também a prima São Ventura, em Toronto, Canadá, que é uma ouvinte assídua e amiga dos meus programas, mesmo lá longe, onde ia dizer onde o sol castiga mais, não, mas era noutro tempo onde a neve castigava mais. Para a prima São Ventura, um chico coração muito amigo. E para a prima Helena, dois beijinhos. Também o Sr. Joaquim Egas, casal das Brancas, Soro, boa noite a este querido amigo e sua distinta família. Amigo Sr. Joaquim, um abraço e votos que esteja de saúde. Ainda não chegou a sua encomenda, mas com certeza vai chegar a tempo e horas. Para esta família amiga de Casal das Brancas, Soro, na pessoa do Sr. Joaquim Egas, um abraço. Dona Hilda Maria Pereira, dali dos arredores de Mangualde, está a escutar-nos. Já me o disse e hoje diz que a tempo inteiro, porque efetivamente está com os netinhos noutras paragens. Portanto, a dona Hilda Maria Pereira, que é uma ouvinte assídua dos meus programas, recebe o meu abraço, votos de muito boa noite e que tenha muita saúde. Maria Cidalina Mota Calinas, Salgueiro Folques, quero saudar a Cidalina em conjunto com o esposo Vítor Calinas. Que estejam bem, que tenham saúde e uma boa semana, Maria Cidalina e Vítor. Sr. Ernesto Rodrigues, já disse a Tondela, um amigo de longa data da nossa rádio e nosso amigo pessoal, para o amigo Ernesto Rodrigues e toda a sua grande família, na Adissa de Tondela vai votos de muita saúde. Termino, quer este grupo, quer simultaneamente este tempo de rádio, saudando o Sr. António Abreu e a esposa Dona Filomena, que estão em Celavisa. Deviam estar, mas não estão, por neste tempo de festas eles andam sempre por aqui e por ali. Pois para o amigo António Abreu, mesmo em espírito, vai também um grande e forte abraço. Para esta gente, escolhi o Marco Paulo, que já há tempinho que não passa este artista, num tema que foi êxito logo ali, no alvor dos anos, final dos anos 90, princípio deste século. Morena, Morenita.

estamos em cima, quase, quase em cima da hora para mudar a página. No entretanto, quero ainda com um pequeno trecho de um minuto e picos presentear e saudar todos aqueles e aquelas que não fazendo parte desta família dominical, mas que nos vão enviando mensagens e toques de telemóvel. Para essa gente boa, que não fazendo parte deste grupo de quem falei os nomes, vai então um bocadinho do António Mourão.

0: São 21 horas. 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
1: No âmbito de um acordo de cooperação assinado com a Câmara de Turismo de Cabo Verde, a ADIBER, Associação de Desenvolvimento Integrado da Beira Serra, participou recentemente na Expo Tour 2026, Feira de Turismo e Artesanato de Cabo Verde, que se realizou na Ilha do Sal e congregou diversas entidades e empresas ligadas ao setor turístico deste país. A participação da ADIBER, segundo uma nota enviada à RCA, constituiu uma oportunidade para promover e valorizar a identidade, os recursos endógenos e os produtos da Beira Serra, dando-lhes maior visibilidade e estabelecendo pontos com novos mercados. A importância da cooperação transnacional para a abertura dos territórios a novas realidades foi destacada pelo Ministro da Cultura e pelo Secretário de Estado do Turismo de Cabo Verde na visita que realizaram ao espaço da Beira Serra, onde degustaram os produtos da região. Com a presença na Expo Tour, a ADIBER reforçou também a parceria com a Câmara do Turismo de Cabo Verde, aprofundando uma relação de cooperação que se pretende que evolua para o desenvolvimento de novas iniciativas nas áreas do turismo, valorização territorial, divulgação dos produtos locais e dinamização das economias locais. Foram igualmente estabelecidos contactos com a Associação das Mulheres Empresárias de Cabo Verde, abrindo caminho para futuras ações de colaboração e partilha de experiências e conhecimento. O projeto Alecrim Meu, da autoria de Ângela Nogueira, natural de Moronho, foi o vencedor da edição deste ano da Bolsa de Jovens Criadores, iniciativa promovida pelo município de Tábua pelo segundo ano consecutivo no âmbito da oficina Artes de Palco em Percelada. Trata-se de uma criação artística multidisciplinar que cruza o teatro e a música, estabelecendo uma forte ligação às tradições, à identidade cultural e ao território, numa proposta que alia diferentes formas de expressão artística à valorização da cultura local. Como projeto vencedor, Alecrim Meu será apoiado com uma bolsa no valor de 750 euros, que vai permitir apoiar o desenvolvimento da criação artística. A apresentação pública desta obra está agendada para o dia 30 de novembro na oficina Artes de Palco. Refira-se que a Bolsa de Jovens Criadores integra a estratégia do município de Tábua de incentivo à criação artística e à participação cultural, promovendo o desenvolvimento de projetos originais e contribuindo para a dinamização do panorama cultural do concelho. Lousã vai receber, no próximo dia 7 de novembro, um colóquio dedicado a Monsenhor Nunes Pereira, subordinado ao tema Ecologia e Modernidade na Arte, integrado no programa das comemorações de homenagem Nunes Pereira, do Nascimento ao Renascimento, que decorrem até 9 de dezembro deste ano. O colóquio terá lugar no Palácio da Lousã, Boutique Hotel, Sala das Camélias, entre as 9 e as 17h30, constituindo um dos momentos de maior partilha e aprofundamento do conhecimento sobre o contexto histórico, literário, artístico e cultural da época e da obra de Nunes Pereira. A iniciativa pretende cruzar diferentes perspectivas sobre a sua personalidade e obra. Entre os oradores já confirmados para o painel da manhã, encontram-se Paulo Pires Duval, de Cultura e Comunidade, Duarte Freitas, da Universidade Autónoma de Lisboa, José Augusto Bernardes, da Universidade de Coimbra, Marco Daniel Duarte, do Santuário de Fátima e Elizabeth Oliveira, professora e pintora. Durante a tarde, vão realizar-se duas mesas redondas, subordinadas ao tema O Homem e o Artista. O primeiro painel, dedicado ao homem, contará com a participação de Maria Leonor Castro Nunes, estando ainda previstas as participações de Luís Almeida e José Augusto Coimbra, sujeitas ainda à confirmação. O segundo painel, dedicado ao artista, terá como participantes José Maria Pimentel, Sérgio Eliseu e Vítor Costa.
0: O estado do tempo nas próximas 24 horas.
1: Períodos de céu muito nublado. Aguaceiros podendo ser acompanhados de trovoada, em especial durante a tarde. Vento fraco a moderado, até 25 km/h, rodando temporariamente para norte-noroeste na faixa costeira ocidental durante a tarde e soprando por vezes forte, até 40 km/h, nas terras altas até ao final da manhã e para o fim do dia. Possibilidade de formação de neblina ou nevoeiro matinal. 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

Hoje vamos preencher este nosso tempo com muitos, muitos poemas cantados. Começámos com a Madalena Iglesias neste poema à vida e agora um poema também muito interessante, muito digno de ser escutado. Eu digo escutado porque ouvir é uma coisa, escutar é outra. A voz é inconfundível, é uma voz também muito sentida, é a voz de Clemente neste poema de amor. Escutemos.

poema de amor, um tema bem bonito na voz de Clemente. Continuamos a presentear-vos com alguns poemas muito bem cantados, na medida em que escolhemos os artistas que tenham um português, realmente um português que a gente entenda todas as palavras, só assim dá gosto ouvir poemas cantados. E então, uma voz inconfundível também, uma voz bonita, timbrada, bem timbrada, e que canta de uma forma realmente muito clara. Refiro-me à Ágata, que nos vai trazer uma gravação sua do princípio do século com o título Amiga Nossa Senhora.

Ágata, neste grande poema Amiga Nossa Senhora. Hoje escolhemos uma série de artistas com a voz clara, com uma dicção perfeita de português para que entendamos os seus poemas. Vamos às últimas estrofes desta Amiga Nossa Senhora de Ágata.

há realmente poemas que são verdadeiras histórias de vida. E há artistas que o fazem com o propósito de, muitas vezes, transmitir ao seu público o que foi uma parte ou que foi um fragmento da sua vida. Há um artista que tem uma dicção fantástica, que também tem uma voz maravilhosa, um português mesmo correto. Estou-me a referir a Tony Carreira. Tony Carreira tem vários poemas cantados que são parte da sua história, da sua vida. Hoje vamos curtir, vamos ouvir Tony Carreira no Sonho de Meninos, no Sonhos de Menino, que é como que uma parcela da sua vida.

Maravilha. Maravilha de voz, maravilha de poema. Neste mesmo sentido de artistas que cantam poemas que no fundo são trechos da sua vida, temos uma voz mais antiga, um cantor que um dia decidiu ir para o convento, ir para Frade, e previa-se que Frei Irmão da Câmara deixasse a vida artística. Mas antes, porém, ele decidiu utilizar a sua voz, o seu sentimento, sobretudo a sua forma de dizer poemas cantados, para dar honras ao Senhor e ser realmente uma voz a trazer mensagem. Então, Frei Irmão da Câmara, nos anos 80, gravou um fado, um poema, que conta, no fundo, porque é que ele deixou a vida civil para ingressar no convento. Fado de despedida. Vamos curtir este poema maravilhoso.

0: Vozes destas, poemas destes, encantam-nos. Havia um artista português que foi premiado até pelo facto de tratar o fado e tratar Lisboa, tratar no fundo o nosso país de uma forma muito profunda, cantando poemas realmente de uma forma muito forte, e cantou e gravou No Teu Poema. Em 1980, mais ou menos, gravou este No Teu Poema, um trabalho que também a Simone de Oliveira nos trouxe. Carlos do Carmo, uma grande voz, um grande poema, No Teu Poema.
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Queridos ouvintes, é o Abel Fernandes que está aqui. Estamos com o nosso tempo de... isso mesmo. Poemas cantados. Estas são as bombocas no poema Rasguei os teus poemas.

Há um poema que marcou a minha geração, é verdade. Quem é que não se lembra, sobretudo após o 25 de Abril, se deu mais força, porque este poema de António Gedeão foi gravado por Manuel Freire, princípios dos anos 60, por aí, talvez, ainda muito antes do 25 de Abril, mas é um poema que tem nas suas entrelinhas realmente coisas de luta. E António Gedeão serviu-se das coisas da natureza, incluso das pedras, para fazer um magnífico poema, lindo, lindo, lindo, que Manuel Freire sempre bem, bem, bem timbrou. Pois, você se calhar, assim de repente, não está a ver, ou não está a ouvir, mas vai ouvir. Bonito, muito bonito, sobretudo no conteúdo da palavra, esta pedra filosofal, na voz de Manuel Freire, um poema da autoria de António Gedeão.

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Pois é, António Gedeão escreveu e bem a pedra filosofal. Pois o tempo passa, os poemas ficam e não podíamos deixar neste tempo de poemas cantados de fazer ouvir a Sra. Dona Amália Rodrigues. A Sra. Amália Rodrigues cantou de todo o género de cantigas, de poemas, cantou eu sei lá, em poetas fortes como Camões, Manuel Alegre, tantos poetas que a Sra. Dona Amália cantou. Hoje fui buscar, para todos saborearmos e sobretudo sentirmos no nosso ouvido esta grande fadista portuguesa que foi arauto de um país por todo lado, fui escolher um poema de Manuel Alegre que Amália Rodrigues canta soberbamente, Trova do Vento que Passa. Peço a vossa especial atenção para a forma de dizer e de cantar este poema.

Há quem consiga realmente, de coisas simples, fazer grandes poemas. Fui buscar António Zambujo, menos carregado, um poema mais aberto, mas que no fundo é a forma de vermos como é que através de um poema se pode fazer uma história e sobretudo falar de uma pessoa. O Pica do Sete. O Pica do Sete é nem mais nem menos que os antigos revisores da Carris, que andavam nos elétricos. Pois alguém fez para António Zambujo o Pica do Sete num poema que ficou assim.

Estão a ver como com uma pequena profissão se faz um poema bonito e uma cantiga que dá gosto de ouvir. Bom, mas isto a passos largos está a chegar ao fim, este nosso tempo de hoje, dos poemas cantados, mas não queríamos fechar esta hora sem ouvirmos o Grupo Real Companhia. O Grupo Real Companhia, como quem assiste aos meus programas com certeza se lembra, é um grupo que é responsável uma pessoa, um homem da Serra do Açor, Fernando Pereira, que tem em Sintra a sua vida na área da restauração, exatamente a Taberna dos Trovadores. E então, Real Companhia é um grupo a que Fernando Pereira pertence e cantam coisas realmente muito interessantes em forma de poema. Coisas também mais profundas, como Fraga da Pena, Serra do Açor. Mas hoje fui buscar um poema mais leve. Real Companhia e o tema Oh Ana, vem ver.

antes de virarmos a página para o tempo das músicas que eu gosto, porque está aí a chegar a hora do sinal horário, eu queria terminar com um poema popular, uma situação que todos os anos muitos poetas escrevem. Há várias décadas que imensos poetas escrevem marchas para Lisboa. Escolhi a Tonicha numa marcha que é a Marcha da Moraria. Normalmente as marchas, os poetas falam dos bairros de Lisboa, cantam os bairros de Lisboa. Hoje não completo, mas quase completo a Tonicha e a Marcha da Moraria do ano de 1990.

0: Bom, queridos ouvintes, espero que esta hora vos tenha agradado, assim um bocadinho monótona, talvez, para alguns, para mim não, porque realmente segui atentamente os poemas que fui ouvindo musicados, mas poemas com muito profundos, e então quem segue as coisas com gosto e com ouvidos não acha as coisas tão complicadas e tão enfadonhas. Bom, quero isto dizer que vamos ter que fazendo outras coisas para que não nos enjoemos dos nossos programas. Vá, fica aí, porque vem aí ainda uma horinha de boa música e eu vou fazer uma seleção que você vai até adormecer assim, que é modos que é cantar. Então vá, até já.
1: São 22 horas.
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Pois é, queridos amigos, Filarmónica Progresso e Pátria Nova de Coixa inicia sempre esta nossa última hora de programa dos domingos, o programa do Abel Fernandes, que é o tempo da música que eu gosto. É realmente com muito gosto, é sempre com muita honra que coloco a Filarmónica Pátria Nova aos domingos com este magnífico desempenho que vós ouvistes e que a mim também me regala o meu ouvido, porque além de ser um tema fora do vulgar, está muito bem executado. Choro do Marquês. Bom, quero-vos deglosar aqui com minhas escolhas musicais. Quero-vos dizer que esta hora vai ser preenchida com as Bombocas, com o Tony Carreira, a Amália Rodrigues, o Grupo Marzia, Maria da Nazaré, as Doce, o Toy, o Zé Cid, Carolina Tavares, Rui Veloso, não sei se já foi em José Cid também. Uma verdadeira seleção para você curtir e, como eu disse há bocadinho, você adormecer a cantar. Vá lá, então vamos já iniciar muito alegremente. Eu daqui a pouco já venho para me despedir, porque já está feita a seleção musical para você curtir durante uma hora, não, que já não é, até às 11 da noite.

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Tony Carreira, Lisboa. Agora.

Bom, e depois de Tony Carreira, vamos continuar. Vamos continuar com a Senhora Dona Amália, numa grande marcha de um dos bairros de Lisboa. Mas antes, porém, eu quero-vos dizer que estive aqui porque gosto muito de vocês. Por isso mesmo envio abraços para eles, beijinhos para elas. Dizer-vos que se tudo correr bem e nada houver a encontrar na minha vida, na próxima quarta-feira cá estarei às 20 horas, tal e qual como hoje. Para quê? Para o programa Serões de Quarta com Abel Fernandes, isso mesmo. Então, é um programa sempre mais popular, de música mais alegre, diferente, diferente, diferente. Pois é, porque eu gosto de variar. E então o programa de domingo é sempre mais clássico, é sempre com música de outro tipo e com também até as próprias palavras, não é verdade? Então vá, tenham uma boa semana. Para quem está em festa, que são muitos, muitos os que estão aí que estão em festa, aproveitem, divirtam-se. Se estão de férias e se vieram de longe, aproveitem com a vossa família, pois comam os petiscos, bebam os copinhos, moderadamente, claro, de forma a que sejam felizes. Isso mesmo. Para que toda a gente viva um tempo feliz este mês de agosto, porque tristezas não pagam dívidas e as guerras não tardam aí, porque isto está-se a complicar muito. Portanto, enquanto pudermos, enquanto os euros chegarem, mesmo que seja assim apertaditos, vamos ouvindo umas músicas, que são de borla, escutem o Rádio Clube de Arganil, que é grátis, e pronto, e até fica as coisas mais económicas, está bem? Um grande abraço para todos, do Abel Fernandes, despeço-me até quarta, se Deus quiser. Fiquem-se com as minhas músicas, com as músicas que eu gosto, até às 11 da noite.

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0: São 23 horas.
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0: É meia-noite. 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
1: O Corpo de Bombeiros Voluntários de Coja, no Conselho de Arganil, passou a dispor desde o passado dia 1 de outubro de um posto de emergência médica inserido no Sistema Integrado de Emergência Médica. O anúncio foi feito pela direção da referida Associação Humanitária numa nota enviada à IRCA, dando a conhecer que este é o resultado de um processo desenvolvido ao longo de vários anos e que agora chega a uma concretização muito importante para a comunidade, garantindo que quer a direção, quer o comando do Corpo de Bombeiros trabalharam de forma persistente e responsável para tornar possível este objetivo. Os responsáveis pelo Corpo de Bombeiros de Coja salientam que, com a integração no Sistema Integrado de Emergência Médica, o Corpo de Bombeiros passa a contribuir de forma ainda mais estruturada para garantir aos sinistrados e às vítimas de doença súbita uma resposta de emergência médica pronta, adequada e articulada. A aldeia do Bocado, na freguesia de Folques, Conselho de Arganil, foi selecionada pela Comunidade Intermunicipal da Região de Coimbra e pelo Município de Arganil para a implementação do programa Condomínio de Aldeia. Segundo a Junta de Freguesia de Folques, esta intervenção vai focar-se na limpeza e gestão de combustível num raio de 100 metros em redor de toda a aldeia, uma medida que é essencial para a prevenção de incêndios rurais e para garantir a segurança de todas as pessoas e bens. No passado dia 15 de setembro, o executivo da Junta de Freguesia esteve no terreno a contactar e a informar pessoalmente a população local, procedendo também à distribuição do panfleto informativo sobre a data para a ação de sensibilização pela Comunidade Intermunicipal da Região de Coimbra, que aconteceu no passado dia 28 de setembro. O município de Góis e o Centro de Arbitragem da Universidade Autónoma de Lisboa formalizaram recentemente um protocolo de cooperação destinado a facilitar o acesso da população residente e de quem trabalha no concelho a mecanismos de resolução alternativa de conflitos através da mediação, conciliação, negociação e arbitragem. O acordo foi assinado por Carlos Carvalho Cardoso, diretor executivo do Centro de Arbitragem da Universidade Autónoma de Lisboa, e pelo presidente da Câmara Municipal de Góis, Rui Sampaio. A parceria é estabelecida entre o município e a Cooperativa de Ensino Universitário, entidade que institui a Universidade Autónoma de Lisboa e também o Centro de Arbitragem da Universidade Autónoma de Lisboa. Entre os objetivos definidos encontram-se um encaminhamento de pedidos de resolução de conflitos para o Centro de Arbitragem, diretamente ou através do município, bem como a realização conjunta de ações de sensibilização e de formação nas áreas relacionadas com a resolução alternativa de litígios. A cooperação prevê ainda apoio logístico e técnico entre as duas entidades e o desenvolvimento de iniciativas conjuntas com outras instituições ou municípios. O protocolo abrange pedidos apresentados por pessoas residentes no concelho e por quem nele exerce atividade profissional, contemplando, entre outras áreas, conflitos de natureza familiar, de consumo, de vizinhança, laboral, desportiva, relacionados com serviços de saúde e de natureza administrativa, nos termos previstos no acordo. Situações que não possam ser objeto de mediação ou arbitragem por imposição legal, neste caso, ficam excluídas.
0: O estado do tempo nas próximas 24 horas.
1: Períodos de céu muito nublado. Aguaceiros que poderão ser acompanhados de trovoada, em especial durante a tarde. Vento fraco a moderado, tornando-se gradualmente do quadrante sul a partir da manhã, soprando moderada a forte até 40 km/h nas terras altas, podendo-se registar rajadas até 60 km/h a partir da tarde. E depois das previsões do tempo, continuo desse lado a fazer-nos companhia por aqui na IRCA e tenha um bom início de semana.
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0: sentido das palavras, um olhar mais positivo sobre a vida. Assuma a sua responsabilidade como um verdadeiro protagonista da sua história. O protagonismo proporciona energia e força, que por sua vez aumenta a autoestima, abrindo novas portas no campo pessoal e profissional. É libertador. Entenda que todos nós temos problemas, carregamos cicatrizes, passamos por sofrimentos, muitas vezes sem termos feito nada para isso, simplesmente pelo facto de estarmos vivos. Temos de aprender com as nossas frustrações e seguir em frente. Nunca, mesmo nunca, use o vitimismo como ferramenta de chantagem. Pense, argumente e explore a sua inteligência para persuadir e convencer, sem abrir mão das suas convicções, dos seus legítimos interesses e sempre com compaixão e honestidade. Pense nisto e seja feliz. A realidade de hoje. Grandes casas, pequenas famílias, mais diplomas, menos senso comum. Medicina avançada, saúde precária, conhecer o mundo, desconhecer os vizinhos. Alto rendimento, menos paz de espírito, muito conhecimento, menos sabedoria. Agendas lotadas, pouco tempo para amar. Muitos humanos, menos humanidade. Relógios caros, mas sem tempo para nada. Muitos amigos virtuais, mas sem tempo para um amigo real. Está na hora de valorizar o que realmente tem valor. Olhar, ver o que realmente importa. Tenha tempo de qualidade consigo, com a sua família, com os seus amigos queridos. A vida passa muito rápido. A vida é um sopro, um piscar de olhos. Nós somos folhas ao vento, dançando no tempo. Cada respiração é um novo capítulo. Cada batida do coração é uma história. Não sabemos quantas páginas teremos, mas podemos escolher como preenchê-las. Pense nisto e seja feliz. O seu valor não está nas suas conquistas, nos seus bens materiais, mas sim na sua energia e no impacto que causa na vida das pessoas. Cada desafio superado, cada obstáculo vencido, molda essa pessoa forte e resiliente em que você se tornou. Por isso, siga sendo gentil. Continue inspirando e fazendo a diferença daqueles que estão ao seu lado. Valorize mais as suas capacidades, principalmente a capacidade de transformar positivamente o mundo à sua volta. Pense nisto e seja feliz. O desejo de possuir, de ter coisas para se sentir seguro, para poder ser alguém, ou para poder ter algo a que se agarrar, denota o profundo desconhecimento face ao objetivo supremo da vida. Aquilo que possuímos não corresponde a quem somos, não nos caracteriza em absoluto. Da mesma forma, a nossa atividade profissional não nos define por completo, pois somos bem mais do que aquilo que profissionalmente fazemos. Quando ainda não nos conhecemos bem e não reconhecemos o lado intuitivo da nossa vida, temos tendência a definir-nos a partir desses aspectos meramente físicos. É muito importante compreendermos que não somos as nossas profissões nem aquilo que materialmente possuímos. Se algum destes aspectos se alterar, não deixaremos de ser os mesmos, a mesma pessoa. Continuaremos a existir, pois a vida continua. Pense nisto e seja feliz. É necessário interiorizar que somos responsáveis por grande parte daquilo que acontece na nossa vida. E que uma forma de promover o nosso bem-estar e daqueles que nos rodeiam é através da responsabilidade pessoal. Para isso, é necessário que tenhamos a coragem de implementar alguns princípios básicos, como, por exemplo, certificarmos de que as nossas ações falam mais alto que as nossas palavras e que a nossa responsabilidade é o reflexo de uma mente equilibrada, acompanhada sempre por bons pensamentos. Pense nisto e seja feliz.
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0: será que ele morreu assim?
1: Tu não viste aquilo, o tamanho daquela coisa, pá?
0: Mas está estranho isto.
1: Ah, pois está. E a responsável foi a tua mulher.
0: O quê?

0: É uma da manhã.
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